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4: 10:17.

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0: 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Vamos juntos.
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0: 11:28.
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0: meia-noite.
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0: 1 e 3.
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1: 2:21.

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1: Calculadamente, preciso de umas 15.

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2: 2:26.

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1: 2:32.
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1: 2:37.
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1: 2:37.

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1: 2h43.
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1: 3 e 6.

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1: 3:20.

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1: 3:32.

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1: 3:36.

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1: 3:50. 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

0: 4 e 8.
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0: 4:20.
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0: 4:27.
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0: 4h53.
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0: doido.
1: Eita lá.
2: Maria Cecília do Povo.
0: 100%.
3: Faz barulho, BH. 5:11.
4: É.

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0: 5:52.
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Amados irmãos e irmãs, nesta hora em que recordamos o sublime mistério da encarnação de Jesus Cristo, elevemos nossa voz ao Deus da vida, recordando a presença de Maria na história da salvação. Em nome do Pai, e do Filho, e do Espírito Santo. Amém. O anjo do Senhor anunciou a Maria, e ela concebeu do Espírito Santo. Ave Maria, cheia de graça, o Senhor é convosco. Bendita sois vós entre as mulheres, e bendito é o fruto do vosso ventre, Jesus. Santa Maria, Mãe de Deus, rogai por nós, pecadores, agora e na hora de nossa morte. Amém. Eis aqui a serva do Senhor. Faça-se em mim segundo a vossa palavra. Ave Maria, cheia de graça, o Senhor é convosco. Bendita sois vós entre as mulheres. Bendito é o fruto do vosso ventre, Jesus. Santa Maria, Mãe de Deus, rogai por nós, pecadores, agora e na hora de nossa morte. Amém. E o Verbo se fez carne e habitou entre nós. Ave Maria, cheia de graça, o Senhor é convosco. Bendita sois vós entre as mulheres. Bendito é o fruto do vosso ventre, Jesus. Santa Maria, Mãe de Deus, rogai por nós, pecadores, agora e na hora de nossa morte. Amém. Rogai por nós, Santa Mãe de Deus, para que sejamos dignos das promessas de Cristo. Oremos. Derramai, ó Deus, a vossa graça em nossos corações, para que, conhecendo pela mensagem do anjo a encarnação do vosso Filho amado, cheguemos por sua paixão e cruz à glória da ressurreição. Por Cristo nosso Senhor. Amém. Amados irmãos e irmãs, juntos invoquemos a proteção da Virgem Maria, a Mãe de Deus. Rezemos juntos a oração a Nossa Senhora, na sua Imaculada Conceição. Ela é a padroeira da nossa amada Diocese de Divinópolis. Ó Maria, Imaculada desde a sua concepção, fostes preservada do pecado original para ser a Mãe de Jesus Cristo. Ensinai-nos a acolher o mistério de Deus em nossa vida. Ajudai-nos a percorrer a estrada da santidade. Acompanhai-nos com a ternura do vosso olhar. Guiai-nos na escuta aos apelos do vosso amado Filho Jesus. E intercedei por nós para que sejamos firmes na fé, corajosos no amor e alegres na esperança. Amém. O Senhor esteja convosco. Ele está no meio de nós. Pela intercessão da Virgem Maria, a Imaculada Conceição, padroeira da nossa amada Diocese, abençoe-vos o Deus Todo-Poderoso, Ele que é Pai, Filho e Espírito Santo. Amém.

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1: Simbora, socorro.

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2: Já.

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0: 6:56.
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8: 6:58.
9: Tio Quirino, padrinho de Eca, tia Zelica, compadre Nego, Maria Alice de Faria Silva, Geni Batista Quadros, João Ferreira Quadros, padre Lúcio Drummond, Almas do Purgatório, Risa Souza Passos, Dênio Avelar, Raquel Maria de São José e família, Santília Abelina de Souza e família, José Coelho da Rocha e Antônia Batista de Freitas, Carlos Roberto Rosa. No instante de silêncio, coloca sua intenção particular para esta celebração.

0: Em nome do Pai, e do Filho, e do Espírito Santo.
1: Amém.
0: O Senhor esteja convosco.
1: Ele está no meio de nós.
0: Irmãos e irmãs, o Senhor disse: quem dentre vós estiver sem pecado, atire a primeira pedra. Reconheçamo-nos todos pecadores e reconciliemo-nos mutuamente antes de nos aproximar da mesa do Senhor. Cantemos.

Deus Todo-Poderoso, tenha compaixão de nós, perdoe os nossos pecados e nos conduza à vida eterna.

0: Oremos. Ó Deus, que resumistes toda a sagrada lei no amor a vós e ao próximo, concedei-nos que, observando os vossos mandamentos, mereçamos chegar à vida eterna. O nosso Senhor Jesus Cristo, vosso Filho, que é Deus, e convosco vive e reina na unidade do Espírito Santo, por todos os séculos dos séculos.
1: Amém.

0: Do livro do profeta Isaías. Buscai o Senhor enquanto pode ser achado. Invocai-o enquanto ele está perto. Abandone o ímpio seu caminho e o homem injusto suas maquinações. Volte para o Senhor, que terá piedade dele. Volte para o nosso Deus, que é generoso no perdão. Meus pensamentos não são como os vossos pensamentos, e vossos caminhos não são como os meus caminhos, diz o Senhor. Estão meus caminhos tão acima dos vossos caminhos, e meus pensamentos acima dos vossos pensamentos, quanto está o céu acima da terra. Palavra do Senhor.
1: Graças a Deus.

0: Da carta de São Paulo aos Filipenses. Irmãos, Cristo vai ser glorificado no meu corpo, seja pela minha vida, seja pela minha morte. Pois para mim, o viver é Cristo e o morrer é lucro. Entretanto, o viver na carne significa que meu trabalho será frutuoso. Neste caso, não sei o que escolher. Sinto-me atraído para os dois lados. Tenho o desejo de partir para estar com Cristo, o que para mim seria de longe o melhor, mas para vós é mais necessário que eu continue minha vida neste mundo. Só uma coisa importa: vivei à altura do Evangelho de Cristo. Palavra do Senhor.
1: Graças a Deus.

0: Seja convosco. Proclamação do Evangelho de Jesus Cristo segundo Mateus. Naquele tempo, Jesus contou esta parábola aos seus discípulos. O reino dos céus é como a história do patrão que saiu de madrugada para contratar trabalhadores para sua vinha. Combinou com os trabalhadores uma moeda de prata por dia e os mandou para a vinha. Às 9 horas da manhã, o patrão saiu de novo, viu outros que estavam na praça, desocupados, e lhes disse: "Ide também vós para minha vinha, e eu vos pagarei o que for justo." E eles foram. O patrão saiu de novo ao meio-dia e às 3 horas da tarde e fez a mesma coisa. Saindo outra vez pelas 5 horas da tarde, encontrou outros que estavam na praça e lhes disse: "Por que estáis aí o dia inteiro desocupados?" Eles responderam: "Porque ninguém nos contratou." O patrão lhes disse: "Ide vós também para minha vinha." Quando chegou a tarde, o patrão disse ao administrador: "Chama os trabalhadores e paga-lhes uma diária a todos, começando pelos últimos até os primeiros." Vieram os que tinham sido contratados às 5 da tarde e cada um recebeu uma moeda de prata. Em seguida, vieram os que foram contratados primeiro e pensavam que iam receber mais. Porém, cada um deles recebeu uma moeda de prata. Ao receberem o pagamento, começaram a resmungar contra o patrão: "Estes últimos trabalharam 1 hora só e tu os igualaste a nós, que suportamos o cansaço e o calor o dia inteiro." Então o patrão disse a um deles: "Amigo, eu não fui injusto contigo. Não combinamos 1 moeda de prata? Toma o que é teu e volta para casa. Eu quero dar a este que foi contratado por último o mesmo que dei a ti. Por acaso, não tenho o direito de fazer o que quero com aquilo que me pertence? Ou estáis com inveja porque estou sendo bom? Assim, os últimos serão os primeiros, e os primeiros serão os últimos." Palavra da salvação.
1: Glória a vós, Senhor.

0: Meus queridos irmãos, irmãs, paroquianos, vocês que nos acompanham de algum lugar em nossa diocese, pelas ondas da Rádio DIV, também o nosso YouTube, quero acolher de modo fraternal nesta manhã todos os irmãos e irmãs que vêm de diversas partes da nossa diocese, para o encontro diocesano dos grupos da Palavra de Deus. Levante a mão aqui, quem veio participar do encontro conosco, nas muitas paróquias. Bem-vindos, bem-vindos, Deus seja louvado pela vida de cada um de vocês. Nós passaremos uma manhã de formação, de reflexão aqui em nossa catedral. Meus queridos, nós acabamos de ouvir uma parábola que é exclusiva do evangelista Mateus. Ela não aparece nos outros evangelhos. É somente da pena de Mateus. E ela nos dá a oportunidade de meditar sobre duas coisas muito importantes. Sobre o prêmio, a recompensa que Deus reserva de modo igual para todos nós ao final desta nossa vida de trabalho, digamos assim, e a bondade de Deus para cada um de nós ao nos chamar para o trabalho. Jesus conta a história de um homem que, para a colheita da sua vinha, o trabalho na sua vinha, ele sai desde a madrugada até as 5 horas da tarde, que conforme o horário judeu, era o final do dia. Então, o dia já estava acabando mesmo, para trabalhar em diversos momentos ao longo do dia. Mas independente da jornada de trabalho de cada um, eles receberam por igual um denário, que corresponde ao valor de uma moeda de prata. Meus irmãos e minhas irmãs, ao longo da história da igreja, da história da salvação, nós encontramos diferentes modos de chamado de Deus para os homens e mulheres que marcaram a história da salvação, a história da igreja. E assim também foi conosco. Alguns já nasceram dentro da fé católica, desde o ventre materno. Outros, no meio da vida, na meia-idade, ouviram o chamado de Deus. Outros, bem mais tarde, alguns no leito de morte. Mas não importa, meus irmãos, isso para Deus não importa. Olhemos, por exemplo, para a vida de alguns santos. Um São Domingos, por exemplo, que já no dia do seu batismo, a sua madrinha teve uma visão de uma estrela luminosa brilhando por sobre a sua cabeça, um prenúncio daquilo que domingo seria num tempo de profunda heresia, a heresia cátara, que assolava a igreja. Mas também ele chamou muito tardiamente um homem como Agostinho, que só depois dos seus 30 anos se converteu. E o que seria da história da igreja sem Santo Agostinho? Somos devedores da sua teologia. Alguns partem para a vida eterna e recebem o prêmio da vida eterna ainda muito jovenzinhos, como um São Domingos Sávio, uma Santa Teresinha, e agora recentemente, com seus somente 15 anos, na Itália, o São Carlo Acutis. Outros já partem para a vida eterna e recebem o prêmio, já bem amadurecidos, como um Santo Afonso de Ligório, com seus 90 anos, um São João Maria Vianney, também bem idoso, um São Padre Pio, e por aí vai. Não importa a hora do chamado e não importa a hora do término da jornada de trabalho, a recompensa que Deus, que é o dono da vinha, o patrão da vinha, promete para cada um de nós é o denário. Quero me deter com vocês, principalmente no simbolismo deste pagamento. O denário, ele correspondia ao preço de uma moeda de prata e de 10 outras moedas de valor menor. No denário estava estampada a imagem do rei. Geralmente, naquele tempo, naquela cultura, marcada pelo Império Romano, a estampa do imperador que governava naquele contexto. Aqui nós já temos um simbolismo. Qual é o pagamento para nós no final do nosso trabalho para Deus? É Deus mesmo. Ele mesmo, possuir a Deus, é o preço que aguarda cada um de nós. Veja o que nós ouvimos agora há pouco na carta aos Filipenses. Viver ou morrer é Cristo. Viver é Cristo. Morrer é lucro. Em outro momento, na mesma carta aos Filipenses, o apóstolo vai dizer: para possuir a Cristo, tudo o que eu tinha antes eu considero como lixo, como esterco. Não é nada para mim, tendo em vista possuir a Deus. Recentemente uma senhora dizia, perguntando ao padre assim: padre, depois que nós terminarmos essa vida, o que nós iremos receber é o céu, certo? Certo. Conforme a obra da nossa vida, claro. Mas lá no céu parece ser tão sem graça. Nós vamos ficar o tempo inteiro só olhando para a face de Deus, brincando nas nuvens. E o que mais vai ter de divertido, de prazeroso no céu? É aquela ideia meio errada que aparece em uns jornaizinhos por aí, que no céu nós vamos fazer piquenique, vai ter vinho, vai ter festa, não é? E aí eu disse para ela: filha, olha a pergunta que você está fazendo. O céu é só ver a Deus? Só contemplar a face de Deus é pouco para você? Queridos, quem contempla a face do nosso Deus, que é a beleza eterna, suprema, uma beleza que não se compara a nenhuma outra beleza, não quer mais nada não. Quem vê a face de Deus não espera mais nada, não quer mais nada. E no céu, meus irmãos, para sempre, incontavelmente, eternamente, sem tempo, nós, com todos os benditos, com todas as almas santas, com todos os anjos, eternamente, prostrados diante do trono de Deus, cantaremos: santo, santo, santo, santo, santo é o Senhor Deus dos exércitos, para sempre. Cá entre nós, quer prêmio melhor do que este? Oxalá esse dia chegue bem rápido para nós. Quem nos dera este dia para cada um de nós, não demore. Quando passará as lágrimas, as tribulações, os sofrimentos deste mundo, meus irmãos, e nós finalmente receberemos o prêmio pelo trabalho na vinha do Senhor. E este dia chegará para todos nós, independente do horário, do tempo de nossa vida em que fomos chamados, meus queridos, chegará o entardecer de nossas vidas, chegará o crepúsculo, chegará o anoitecer, e no anoitecer, no entardecer de nossas vidas, como pregava São João da Cruz, nós seremos julgados pelo amor. Sim, depois do suor do trabalho neste mundo, dia após dia, lutando, batalhando, construindo, trabalhando, caindo, levantando, feridos, cansados, às vezes magoados, frustrados, chateados. Para cada um de nós, meus irmãos, chegará a tarde, às 5 horas da tarde, o entardecer. Finalmente, Deus mesmo se dará a nós. Nós que tínhamos dificuldade de rezar, Deus se fará a oração em nós. Nós que tínhamos dificuldade de amar, Deus amará em nós. Nós que tínhamos dificuldade, meus irmãos, de contemplar a Deus em nós, Ele se dará a nós. Ele será o nosso prêmio, de modo igual, igualitário, para cada um de nós. Queridos, a nossa glória não está neste mundo. Este mundo nos ilude, nos decepciona, nos frustramos. A nossa esperança está naquilo que nos aguarda depois do entardecer de nossas vidas. Para além disso, há uma outra beleza neste Evangelho, que está no chamado mesmo. São Mateus é muito poético no seu texto, e nas parábolas de Jesus nada se perde, cada detalhe tem um significado. Vocês viram que por 2 vezes o patrão sai e encontra pessoas na praça. A praça, na mentalidade greco-romana, naquele contexto, era o lugar de gente à toa. Ali estavam os homens, jogando um truco, conversando, bebendo, muito ocupados em fazer nada. Mas ao mesmo tempo, era a banca de trabalho. Naquele tempo não se espalhava currículo. Quem queria trabalhar e não tinha ninguém chamando para o trabalho, ia para a praça. Porque talvez alguém passaria ali e por misericórdia chamaria para o trabalho. A praça, meus irmãos, é o símbolo da nossa vida. Eu e você também, sem o chamado de Deus, não passamos de desocupados, muito ocupados em fazer nada na praça. Nós, sem o chamado de Deus, não temos sentido de viver. Na praça de nossas vidas, meus irmãos, a nossa vida é sem sal, é sem gosto, é sem perspectiva, não temos um porquê para caminhar. Mas um dia, meus irmãos, um dia, nós sabemos, sem que nós mereçamos, sem que nós esperássemos, o dono da vinha, que é a igreja, passou pela praça da minha vida e da sua, e disse: vem trabalhar para mim. O que você está fazendo aí parado? Tem lugar no meu trabalho, tem lugar na minha vinha para você. Não porque nós éramos os melhores, não porque tínhamos um currículo bom para servir a Deus. Em geral, Ele gosta de chamar aqueles que estão desocupados mesmo, aqueles que não têm muito a oferecer, às vezes, os piores, como eu, como você, aqueles que estão lá, no último lugar, na periferia, na roça, nos mais lugares escondidos, aqueles que o mundo não dá nada por eles, aqueles que na mentalidade, na lógica do mundo, não tem valor algum. Ele passa e diz: vem trabalhar para mim. E naquele dia, a nossa vida passou a ter um sentido. Naquele dia, por causa do chamado, a nossa vida é iluminada com o sol da aurora, com o sol do meio-dia, com o sol das 3 horas da tarde, e fomos trabalhar, meus irmãos. Mas haverão aqueles também que não vão querer ir para o trabalho. Para quem não quer, sempre haverá desculpas. Para quem quer trabalhar, para Deus, sempre haverão oportunidades. Para quem não quer, só desculpas. Ah, eu não vou porque eu estou muito novo. Ah, eu não vou porque eu estou muito velho. Quando eu aposentar, eu vou trabalhar para Deus. Aí depois aposenta, perde saúde, e a desculpa é que não tem saúde. Aí eu vou quando os meninos crescer. Os meninos crescem, a desculpa depois será para cuidar dos netos. Quando eu me casar, quando eu aposentar, quando eu tiver tempo, quem faz o tempo somos nós, filhos. Já dizia o meu velho avô lá no Cajuru: carro apertado é que canta bonito. Quem é da roça aqui sabe o que significa isso. Meus irmãos e minhas irmãs, a igreja vinda do Senhor carece de trabalhadores. Talvez você já foi chamado, já teve uma vontade de servir a Deus, mas ficou com vergonha. Tem lugar para todos na vinha do Senhor. Vejam, nós temos aqui uma média de umas 60 pessoas que vieram passar a manhã comigo aqui, nos organizando, nos formando para o trabalho dos grupos da Palavra de Deus em toda a nossa diocese. Mas poderia ser muito mais gente, não é? Essa catedral poderia estar lotada, mas nós não temos tempo. Nós não temos coragem de ir chamar outros que estão desocupados na praça da vida, porque nós não queremos incomodar, nós não queremos nos meter na vida do outro. Um dia, para mim que sou padre, teve alguém que falou: ô menino, você tem jeito para ser padre. Um dia alguém chamou esses irmãos que estão aqui no altar me ajudando, cantando: chame também, porque pode ser, meu caro, que tenha alguém na praça da vida só esperando um chamado para ser contratado na vinha de Deus, o seu chamado como colaborador da vinha. Meus irmãos, por fim, nós em relação a Deus somos somente devedores. Deus não nos deve nada, porque Ele nos chamou com gratuidade. Nós é que devemos a Ele. Devemos a Ele a graça do chamado de modo imerecido. Aqueles que são grandes, aqueles que são os poderosos donos do mundo, aqueles que se riem de nós porque nós nos colocamos no trabalho, estes, no dia do pagamento, serão os últimos. Mas aqueles pequenos, que não obstante o pouco que ofereceram, o nada, a miséria que ofereceram, talvez muito tarde, como eu e você, estes, se forem fiéis, serão os primeiros. É dos pequeninos o primeiro lugar no reino. Meus irmãos e minhas irmãs, sejamos generosos para com Deus, que é tão generoso conosco. Glória ao Pai, ao Filho e ao Espírito Santo.
1: Como era no princípio, agora e sempre. Amém.
0: Creio em Deus Pai,
1: Todo-Poderoso, Criador do céu e da terra, e em Jesus Cristo, seu único Filho, nosso Senhor, que foi concebido pelo poder do Espírito Santo, nasceu da Virgem Maria, padeceu sob Pôncio Pilatos, foi crucificado, morto e sepultado, desceu à mansão dos mortos, ressuscitou ao terceiro dia, subiu aos céus e está sentado à direita de Deus Pai Todo-Poderoso, de onde há de vir a julgar os vivos e os mortos. Creio no Espírito Santo, na Santa Igreja Católica, na comunhão dos santos, na remissão dos pecados, na ressurreição da carne, na vida eterna. Amém.
0: Elevemos ao Senhor as nossas preces, dizendo: Senhor, escutai a nossa prece.
1: Senhor, escutai a nossa prece.
2: Pela Santa Igreja de Deus, Assembleia dos Redimidos, para que assuma com vigor a sua missão de transformar o coração da humanidade e ser sinal de paz e da gratuidade de Deus, rezemos com confiança.
1: Senhor, escutai a nossa prece.
2: Por nós, discípulos e discípulas do Senhor, para que não nos deixemos guiar pelos falsos valores da pretensão de honra e prestígio e pela cultura da meritocracia, mas sejamos guiados pela graça de Deus, rezemos com confiança.
1: Senhor, escutai a nossa prece.
2: Pelas pessoas desempregadas, para que jamais percam a fé e a esperança na providência de Deus, que não abandona seus filhos e filhas, mas sejam perseverantes na busca por melhores condições de vida, rezemos com confiança.
1: Senhor, escutai a nossa prece.
2: Para que todos os cristãos compreendam que o dízimo não é apenas uma contribuição material, mas um ato de fé, gratidão e confiança na providência de Deus, rezemos com confiança.
1: Senhor, escutai a nossa prece.
2: Em ação de graças pelo casal Mariana e Vinícius, Gabriel Henrique Costa, Maria Antônia Augusta e toda a família, e pelos aniversariantes da nossa comunidade de fé, de maneira especial aqueles que estão presentes nesta celebração, e por Arthur Gabriel, Eli Amaral, José Jorge, Maria das Graças, Maria Mercedes, Lucas Bicalho, Lucas Jardim, Micheline, Cláudia, Esther, Antônio Jerônimo, Bruno Lamonier e Maria Lamonier, que o Espírito Santo os conduza no caminho da fé, rezemos com confiança.
1: Senhor, escutai a nossa prece.
0: Rezemos juntos. Pai Santo, contemplando Jesus Cristo, vosso Filho bem-amado, que se entregou por nós na cruz, e tocado pelo amor que o Espírito Santo derrama em nós, manifesto com esta contribuição minha pertença à Igreja, solidário com sua missão e com os mais necessitados. De todo o coração, ó Pai, contribuo com o que posso. Recebei, ó Senhor. Amém. Escutai, Senhor, as preces que confiantemente colocamos diante de vós. Por Cristo nosso Senhor.
1: Amém.
0: Preparemos a nossa mesa.

0: Orai para que o meu e vosso sacrifício seja aceito por Deus Pai Todo-Poderoso.
1: Receba o Senhor por tuas mãos este sacrifício, para a glória do seu nome, para o nosso bem de toda a Santa Igreja.
0: Acolhei benigno, Senhor, nós os pedimos, as oferendas do vosso povo, para que alcancemos pelos celestes sacramentos o que professamos filialmente pela fé, por Cristo nosso Senhor.
1: Amém.
0: O Senhor esteja convosco.
1: Ele está no meio de nós.
0: Corações ao alto.
1: Nosso coração está em Deus.
0: Demos graças ao Senhor nosso Deus.
1: É nosso dever e nossa salvação.
0: Na verdade, é digno e justo, é nosso dever e salvação dar-vos graças sempre em todo lugar. Senhor Pai Santo, Deus eterno e todo-poderoso, em vós vivemos, nos movemos e existimos, e ainda em nossa condição corporal, não só sentimos todos os dias as provas do vosso amor de Pai, mas também já possuímos o penhor da eternidade, pois, tendo recebido as primícias do Espírito, pelo qual ressuscitaste Jesus dentre os mortos, esperamos a plena realização do mistério pascal. Por isso, também nós vos louvamos, com todos os anjos, cantando em alegre celebração a uma só voz.

Na verdade, ó Pai, vós sois santo, fonte de toda santidade. Santificai, pois, estes dons, derramando sobre eles o vosso Espírito, a fim de que se tornem para nós o corpo e o sangue de nosso Senhor Jesus Cristo.

0: Celebrando, pois, o memorial da morte e ressurreição do vosso Filho, nós vos oferecemos ao Pai o pão da vida e o cálice da salvação, e vos agradecemos porque nos tornastes dignos de estar aqui na vossa presença e vos servir.
1: Aceitai, ó Senhor, a nossa oferta.
0: Suplicantes, vos pedimos que, participando do corpo e sangue de Cristo, sejamos reunidos pelo Espírito Santo num só corpo.
1: O Espírito nos una num só corpo.
0: Lembrai-vos, ó Pai, da vossa Igreja que se faz presente pelo mundo inteiro e aqui convocada no dia em que Cristo venceu a morte e nos fez participantes de sua vida imortal. Que ela cresça na caridade em comunhão com o Papa Leão, com o nosso Bispo Giovanni, os bispos do mundo inteiro, os presbíteros, os diáconos e todos os ministros do vosso povo.
1: Lembrai-vos, ó Pai, da vossa Igreja.
0: Lembrai-vos também na vossa misericórdia dos nossos irmãos e irmãs que adormeceram na esperança da ressurreição e de todos os que partiram desta vida. Acolhei-os junto a vós, na luz da vossa face.
1: Concedei-lhes, ó Senhor, a luz eterna.
0: Enfim, nós os pedimos, tende piedade todos nós e dai-nos participar da vida eterna com a Virgem Maria, Mãe de Deus, São José, seu Esposo, os apóstolos e todos os santos que neste mundo viveram na vossa amizade, a fim de vos louvarmos e glorificarmos por Jesus Cristo, vosso Filho.

0: ofensas, assim como nós perdoamos a quem nos tem ofendido. E não nos deixeis cair em tentação, mas livrai-nos. Livrai-nos de todos os males, ó Pai, e dai-nos hoje a vossa paz. Ajudados pela vossa misericórdia, sejamos sempre livres do pecado, protegidos de todos os perigos, enquanto aguardamos a feliz esperança e a vinda do nosso Salvador Jesus Cristo.
1: Nosso é o reino, o poder e a glória para sempre.
0: Senhor Jesus Cristo, dissestes aos vossos apóstolos: eu vos deixo a paz, eu vos dou a minha paz. Não olheis os nossos pecados, mas a fé que anima a vossa igreja. Dai-lhes segundo o vosso desejo a paz e a unidade. Vós que sois Deus com o Pai e o Espírito Santo.
1: Amém.
0: A paz do Senhor esteja sempre convosco.
1: O amor de Cristo nos uniu.
0: Cordeiro de Deus,
2: que tirais o pecado do mundo, tende piedade de nós. Cordeiro de Deus, que tirais o pecado do mundo, tende piedade de nós. Cordeiro de Deus, que tirais o pecado do mundo, dai-nos a paz.
0: Provai e vede como o Senhor é bom, feliz de quem nele encontra o seu abrigo. Eis o Cordeiro de Deus, que tira o pecado do mundo.
1: Senhor, eu não sou digno de que entreis em minha morada, mas dizei uma palavra e serei salvo.
0: Aqui em nossa catedral, para aqueles que hoje vêm rezar conosco de outros lugares, aos domingos, a nossa comunhão é feita sobre as duas espécies. Comungue devotamente, com cuidado, na frente do padre ou do ministro. Para quem comunga aqui no corredor central com o padre, peço que forme duas filas. Cantemos.

0: Oremos. Sustentai, Senhor, de bondade, com vosso constante auxílio, os que reconfortais com os vossos sacramentos, para podermos colher os frutos da redenção na liturgia e na vida, por Cristo nosso Senhor.
1: Amém.
0: Podem se assentar. Vamos fazer o sorteio do dizimista. Enquanto nós tiramos um nome aqui, você pode procurar aí também no seu folheto, folheto que estiver carimbado com o nome da paróquia. Procure aí. Quem estiver com o folheto carimbado também vai receber uma lembrança. O número do dizimista sorteado também é 13.439. Alguém encontrou o folheto? Pode vir cá, filha. Cadê? Presente. Esse aqui. O dizimista sorteado também é o Vitor Hugo Evangelista Soares. Por acaso está aqui? Vitor Hugo Evangelista. Não? Muito bem. Maravilha. Deus abençoe. A sorte proteja. Pode me dar um folheto aqui. Dizimista? Ah, muito bem. É muito raro acontecer de coincidir o dizimista estar na missa. Uma salva de palmas. Deus abençoe, te proteja.
1: Obrigado, viu?
0: 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Nós estamos com muitos projetos, como vocês têm visto, não é? E temos demandas, e tudo hoje em dia custa dinheiro, e muito dinheiro, não é? Essa semana, graças a Deus, os engenheiros vieram aqui, a empresa responsável, e nós vamos iniciar a campanha de revitalização dos dois campanários da nossa catedral. 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Completando 7, um para cada dom do Divino Espírito Santo. 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Então, colabore conosco. Quero convidar para vir aqui à frente todos os coordenadores e representantes dos grupos de reflexão que vieram rezar conosco. Podem se colocar aqui na frente do altar. Muito bem, podem vir. Olha para vocês verem. As cabecinhas estão brancas dos nossos coordenadores. Vira para lá. Vamos dar uma salva de palmas de acolhida para eles. Ó. Muito bem. Precisamos também dos jovens, não é verdade? Nós temos que passar a bola para eles também, não é? Então você que está aqui, ó, jovens casais, não é? Vocês que talvez se mudaram recentemente, é muito simples você começar um grupinho da Palavra de Deus lá no seu condomínio, lá na sua vizinhança. Basta nos procurar após a celebração, deixe o seu nome, levanta, vem cá, Marcos, vem cá. Esse senhorzinho aqui de cabeça branca aqui, ó, velho de guerra, ele nos ajuda na assessoria diocesana, não é? Então você pode procurar ele, deixar o seu nome. O material é disponibilizado pela diocese todo mês, não é, Marcos? Todo mês nós fazemos chegar na sua paróquia livretos de leitura orante da palavra de Deus, tá? Às vezes também de meditação de algum documento da igreja. Isso é muito importante, meus irmãos. Qual é o principal objetivo? Nos reunir para quebrarmos o individualismo que marca este nosso tempo. Nós precisamos uns dos outros. Às vezes tem vizinho que não sabe nem o nome um do outro. Isso é muito triste, não é? Então, procure após a celebração, ele vai ficar por aqui. Se você tiver o desejo de começar lá na sua comunidade, um grupinho, como esses nossos irmãos aqui já fazem, na diocese toda, nós vamos ficar muito felizes. Vamos agora nos voltar aqui para o altar, nós vamos dar uma bênção de envio para vocês. Ficamos de pé. A nossa proteção está no nome do Senhor,
2: que fez o céu e a terra.
0: Senhor esteja convosco.
2: Ele está no meio de nós.
0: Deus nosso Pai, fonte e origem de toda bênção, que outrora chamastes os discípulos para anunciar de dois a dois o Evangelho a todas as aldeias, a todos os povos, nós os pedimos que vos digneis abençoar e santificar estes vossos servos, que se dispuseram, independente do horário de suas vidas, para anunciar o Evangelho. Enviai, Senhor, desde essa catedral, o Espírito Santo de amor aos corações, às inteligências destes vossos filhos, para que continuem a espalhar as sementes do Evangelho a tantos que necessitam escutar a vossa voz. Por Cristo nosso Senhor. Amém.
2: Amém.
0: É como a chuva que lava, cantemos. É como o fogo que apaga. Tua palavra é assim, não passa por mim sem deixar um sinal. Mais uma vez.

sinal. Vocês aqui que vieram para o encontro, logo após a missa, nós vamos aqui para trás para o centro pastoral Monsenhor Evaristo, viu? Vocês podem subir um jogo de escada, nós vamos tomar um café antes de começar o encontro, é importante, não é? Então, lá para o salão de cima aqui do nosso centro de pastoral. Vamos pedir a bênção de Deus?

0: A alegria do Senhor seja a vossa força. Ide em paz e que o Divino Espírito Santo vos acompanhe.
1: Demos graças a Deus.
0: Vou só tirar os paramentos aqui na sacristia e tô indo para lá, viu? A gente se encontra lá.

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3: 8:24.
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6: Caríssimos irmãos e irmãs da nossa amada Diocese de Divinópolis, mais uma vez nos encontramos e assim nos tornamos próximos através deste programa A Alegria do Evangelho. Sentimo-nos verdadeiramente irmanados pela mesma fé e suplicamos confiantes ao Senhor que derrame sobre nós o seu Espírito Santo. Divino Espírito Santo, dai-me um coração aberto à vossa silenciosa e forte palavra inspiradora, fechado a todas as ambições mesquinhas, alheio a qualquer desprezível competição humana, compenetrado do sentido da Santa Igreja, um coração desejoso de se tornar semelhante ao coração do Senhor Jesus, um coração grande e forte para amar, servir e sofrer por todos, capaz de superar todas as provações, tédio, cansaço, desilusão e ofensa. Um coração constante até o sacrifício quando for necessário. Um coração cuja felicidade é palpitar com o coração de Cristo e cumprir humilde, fiel e corajosamente a vontade do Pai. Amém.
7: Irmãos e irmãs, escutemos atentamente este trecho do Evangelho de São Mateus, capítulo 20, versículos de 1 a 16. Façamos juntos a experiência do encontro com o Senhor. Ele está no meio de nós, ele caminha conosco, ele nos fala quando escutamos a sua palavra.

Proclamação do Evangelho de Jesus Cristo segundo Mateus. Naquele tempo, Jesus contou esta parábola a seus discípulos. O reino dos céus é como a história do patrão que saiu de madrugada para contratar trabalhadores para sua vinha. Combinou com os trabalhadores uma moeda de prata por dia e os mandou para a vinha. Às 9 horas da manhã, o patrão saiu de novo, viu outros que estavam na praça, desocupados. Eles disse: ide também vós para a minha vinha, e eu vos pagarei o que for justo. E eles foram. O patrão saiu de novo, ao meio-dia e às 3 horas da tarde, e fez a mesma coisa. Saindo outra vez pelas 5 horas da tarde, encontrou outros que estavam na praça e lhes disse: por que estáis aí o dia inteiro desocupados? Eles responderam: porque ninguém nos contratou. O patrão lhes disse: ide vós também para a minha vinha. Quando chegou a tarde, o patrão disse ao administrador: chama os trabalhadores e paga-lhes uma diária a todos, começando pelos últimos até os primeiros. Vieram os que tinham sido contratados às 5 da tarde, e cada um recebeu uma moeda de prata. Em seguida vieram os que foram contratados primeiro e pensavam que iam receber mais. Porém, cada um deles também recebeu uma moeda de prata. Ao receberem o pagamento, começaram a resmungar contra o patrão. Estes últimos trabalharam 1 hora só, e tu os igualaste a nós, que suportamos o cansaço e o calor o dia inteiro. Então o patrão disse a um deles: amigo, eu não fui injusto contigo. Não combinamos uma moeda de prata? Toma o que é teu e volta para casa. Eu quero dar a este que foi contratado por último o mesmo que dei a ti. Por acaso não tenho o direito de fazer o que quero com aquilo que me pertence? Ou estás com inveja porque estou sendo bom? Assim os últimos serão os primeiros e os primeiros serão os últimos. Palavra da salvação. Glória a vós, Senhor. Amados irmãos e irmãs, mais uma vez nos é concedida a graça de escutar a palavra de Deus, uma palavra poderosa que tem a força de redimensionar a nossa vida, purificar inteiramente o nosso coração. Este trecho do Evangelho de São Mateus que escutamos é um convite para que acolhamos o mistério de Deus em nossas vidas. Acolhamos Deus como Ele verdadeiramente se revela, cheio de ternura, generosidade e misericórdia. No Evangelho de hoje, Jesus conta mais uma parábola aos seus discípulos, falando-lhes sobre o reino de Deus, o reino dos céus. Ao longo de sua vida, Jesus anunciou a todos o reino e dizia: o reino dos céus, o reino de Deus está próximo, convertei-vos. Jesus, portanto, ao longo de sua missão, anunciou o reino e procurou expressar tudo aquilo que o reino significa através dos seus gestos de amor, cuidado e atenção com os mais pobres e sofredores. No tempo de Jesus, era também grande o número daqueles que não tinham como trabalhar, ou não trabalhavam porque não eram contratados, como ainda hoje são muitos aqueles que vivem desempregados. Jesus se vale desta situação de injustiça para falar do reino de Deus. E diz que o reino dos céus é semelhante à história de um patrão que sai de madrugada para contratar trabalhadores para a sua vinha. É interessante observar que este patrão sai em horários determinados e diferenciados. O patrão sai às 9 da manhã, sai ao meio-dia, sai por volta
das 3 horas da tarde e por fim sai às 5 da tarde. Este movimento no Evangelho de São Mateus é muito significativo e nos ajuda a entender que Deus age na nossa vida desta forma. Ele nos surpreende a cada dia, em cada momento. E devemos estar atentos para acolher a sua presença, acolher o seu chamado. O patrão que sai para chamar, convocar operários para a sua vinha, é o retrato falado de Deus, que constantemente chama o ser humano à conversão. Este patrão revela a bondade infinita de Deus, um Deus que se interessa pelo ser humano e, por isso, dirige a ele a sua palavra, convidando-o para que trabalhe na sua vinha. Neste trecho do Evangelho, ressoa por 2 vezes esta ordem: ide também vós, ide também vós trabalhar na minha vinha. Por 2 vezes o patrão dá esta ordem. Irmãos e irmãs, esta ordem hoje se dirige a nós. Nós, homens e mulheres, estamos no mundo e devemos atuar na vinha do Senhor. Qual é esta vinha? O mundo é a vinha, é o lugar onde vivemos a nossa missão, mas precisamente a igreja, a comunidade de fé, é um lugar onde todos nós, cristãos batizados, somos chamados a viver a nossa vocação, fazendo frutificar os dons que recebemos de Deus. Nesta parábola, também se torna evidente que o nosso Deus é justo e misericordioso. Por um lado, neste texto do Evangelho de Mateus, aparece a justiça divina. Por outro, a sua misericórdia, a sua ternura. Jesus nos convida para que caminhemos na estrada da justiça. A justiça na sociedade, no relacionamento com as pessoas. A justiça, assim nos ensinou o saudoso Papa Bento XVI, nos leva a dar ao outro aquilo que lhe pertence. Mas o amor nos faz oferecer ao outro aquilo que é nosso. E esta é a lição que Jesus nos dá no Evangelho. Este patrão, na verdade, é um retrato falado de Deus, que é justo, mas também misericordioso. A justiça se apresenta de que forma neste trecho do Evangelho de São Mateus? No pagamento igualitário dado a todos. Todos recebem a mesma moeda de prata. Todos recebem 1 denário. Todos recebem o salário do dia. E isto causa um grande espanto, tanto nos operários que foram contratados na última hora, quanto no coração daqueles que foram contratados ao início do dia. Os primeiros pensavam que receberiam mais, e os últimos pensavam certamente que receberiam menos, porque trabalharam pouco, chegaram ao final da tarde. No entanto, todos recebem a mesma quantia. E aqui torna-se evidente a bondade daquele patrão, que é um reflexo da bondade de Deus, que ama a todos e trata a todos com igual amor. O patrão reconhece que tanto aqueles que chegaram cedo e foram contratados ao amanhecer, quanto aqueles que foram contratados na última hora, eles têm os seus compromissos pessoais, eles têm uma família que precisa ser cuidada e por isso todos recebem a mesma quantia. É esse o olhar de Deus. Deus olha a realidade de cada pessoa. Deus alcança o coração de cada ser humano. Irmãos e irmãs, somos convidados também na nossa vida a viver nesta dinâmica da generosidade que nos faz ir além da justiça. Que a bondade de Deus
nos ajude a viver desta forma. Ele é bondoso conosco. Sejamos também misericordiosos, generosos com os nossos irmãos e irmãs. São Mateus, neste trecho do seu Evangelho, nos apresenta o verdadeiro retrato de Deus que não se deixa vencer em generosidade. Sejamos também nós generosos, solidários, sobretudo com os mais sofredores.

recitemos juntos o Salmo 144, no qual o salmista proclama a bondade infinita do Senhor, pois ele se coloca sempre ao lado dos sofredores. O Senhor está perto da pessoa que o invoca. Todos os dias haverei de bendizer-vos, hei de louvar o vosso nome para sempre. Grande é o Senhor e muito digno de louvores, e ninguém pode medir sua grandeza. O Senhor está perto da pessoa que o invoca. Misericórdia e piedade é o Senhor. Ele é amor, é paciência, é compaixão. O Senhor é muito bom para com todos. Sua ternura abraça toda a criatura. O Senhor está perto da pessoa que o invoca. É justo o Senhor em seus caminhos. É santo em toda obra que ele faz. Ele está perto da pessoa que o invoca, de todo aquele que o invoca lealmente. O Senhor está perto da pessoa que o invoca.

Rendamos graças a Deus, pois é grande o seu amor e generosidade. São muitos os vocacionados em nossa diocese, mas a messe é grande, os operários são poucos. Valorizemos as iniciativas da pastoral vocacional em nossas comunidades. Convido a vocês, irmãos e irmãs, que organizem em suas comunidades o grupo da pastoral vocacional. Entre em contato com a comissão diocesana, assessorada pelo padre Geraldo Maia.

Amados irmãos e irmãs, juntos invoquemos a proteção da Virgem Maria, a Mãe de Deus. Rezemos juntos a oração à Nossa Senhora na sua Imaculada Conceição. Ela é a padroeira da nossa amada Diocese de Divinópolis. Ó Maria, Imaculada desde a sua concepção, fostes preservada do pecado original para ser a Mãe de Jesus Cristo. Ensinai-nos a acolher o mistério de Deus em nossa vida. Ajudai-nos a percorrer a estrada da santidade. Acompanhai-nos com a ternura do vosso olhar. Guiai-nos na escuta aos apelos do vosso amado Filho Jesus. E intercedei por nós para que sejamos firmes na fé, corajosos no amor e alegres na esperança. Amém. O Senhor esteja convosco, Ele está no meio de nós. Deus vos abençoe e vos guarde. Amém. Ele vos mostre a sua face e se compadeça de vós. Amém. Volva para vós o seu olhar e vos dê a sua paz. Amém. E a bênção de Deus Todo-Poderoso, Pai e Filho e Espírito Santo, desça sobre vós e permaneça para sempre. Amém. Amados irmãos e irmãs, o Evangelho dá resposta às necessidades mais profundas das pessoas, porque todos fomos criados para aquilo que o Evangelho nos propõe, a amizade com Jesus e o amor fraterno.

0: Despeço-me, pois, abraçando-os e convidando-os para que nos acompanhe neste programa A Alegria do Evangelho. Semanalmente estaremos aqui refletindo, meditando o Evangelho que ouviremos em nossas comunidades durante a celebração litúrgica da Eucaristia e da Palavra de Deus.
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0: 8h43.
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2: 8:47.
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0: 8:50.
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0: 8h53.
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3: 8h59.
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2: 9 horas.

0: acompanha também pelas nossas redes sociais e também pelo nosso YouTube, pelo Facebook. A gente também está ao vivo e boa sorte.
1: Bom dia para todos vocês. Diga pra gente, onde você está acompanhando a gente aqui? Coloque aí nos comentários, minha cidade. A gente vai registrar você ao longo do programa, combinado? Agora o nosso bom dia. O bom dia da família.

0: A Centro Asticar. E aí a gente começa pelas meninas.
1: Bom dia, Amanda. Bom dia, Gabriela. Bom dia, Letícia. E vamos dar bom dia também para a nossa bancada. Já estou com o representante da KEV Capitalização, Paulo Diniz. Bom dia. Representando a Sérgio Stan, auditora Angelita Rodrigues. Bom dia. Da Central de Informática, Fernando. Bom dia.
0: Manhã do dia 20 de setembro, domingo. Estamos já ao vivo. Confira aí as principais manchetes do seu Jornal Diário.
1: Vamos então para o destaque do Jornal Estado de Minas. Deste domingo, últimas notícias. Desconfiança no STF bate recorde.
0: Aqui com o Centro-Oeste Cap, a sua oportunidade sempre, todos os domingos. E aqui, inclusive, a gente faz questão, ao longo do programa, todos os ganhadores, pessoas que você conhece aí, pode te inspirar a ganhar com o Centro-Oeste Cap, sim, porque você acredita e ainda ajuda a com. Então, boa sorte para você. Vamos conferir como está o nosso painel. Já a gente vai falar sobre a premiação de hoje. Atenção, ó, bolinhas de 1 a 60. O painel agora está completo. Todas as bolinhas no nosso painel. E agora as meninas, por favor, trazendo para cá, para o nosso Globo da Sorte, porque em instantes o vento da sorte vai trazer a oportunidade. Serão 4 chances principais e ainda mais 10 dias da sorte.
1: É isso aí, Evandro. E cada um desses sorteios, 2 chances de você ganhar. Então, primeiro sorteio de hoje já tem R$5.000. No segundo, R$10.000. No terceiro, R$15.000. E aí no quarto sorteio tem R$100.000. E como o Evandro disse, são 4 prêmios principais e ainda 10 giros da sorte. Cada giro hoje, R$1.000 em dinheiro.
0: Bom, todo mundo pode ganhar. Todo mundo pode ganhar, é acreditar. É chamar a sorte vem se você acreditar, se você insistir, persistir. Tenho certeza que hoje pode ser o seu grande dia, mas tem que ter pensamento positivo, né, Fernanda?
1: Exatamente, tem que acreditar de verdade na sorte, claro. 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
0: Ó, nosso painel já está limpinho, atenção, ó. As bolinhas que estavam ali de 1 a 60, não mais. O painel já está limpinho porque todas elas já foram trazidas para cá. O nosso vento da sorte, Fernanda.
1: Para trazer o primeiro sorteio de hoje, que é de R$5.000. Boa sorte para você.
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1: 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E agora, no primeiro sorteio, você já pode ganhar, sim, R$5.000.
0: Agora, você aí,
1: chame a sorte, que a sorte vem.
0: Ligando. Gabi, ligando, o vento da sorte. Tá valendo R$5.000. 38 começou. 38 a primeira bolinha do nosso primeiro sorteio de hoje. 38 saiu. O 56 acaba de chegar. Bolinha de número 56, marquei. 56. Olha o 49 agora. Número 49. Bolinha de número 49, marque. 49. Olha o 3. Agora é o 3. Número 3. Bolinha de número 3, marquei. Número 3. Boa sorte. 14. Chegou, 14. Número 14, bolinha de número 14, marque. 14, eu disse. Sai o 14, chega o 57. Número 57. Bolinha de número 57, marque. 57. 8, agora. 8. Número 8. Bolinha de número 8, marquei. Número 8, 52 agora. Número 52. Bolinha de número 52, marque. 52. 53. Chegou. 53. Número 53. Mais uma. Sai o 53 e chega o 19. Número 19. Bolinha de número 19, marque. 19. Boa sorte. 17. Número 17. Bolinha de número 17, primeira chance de hoje. 1. Chegou. Número 1. Bolinha de número 1, primeira chance, R$5.000. Chegou 50. Número 50 agora. Bolinha de número 50, marque aí. 50. Centro Westcap 34. O número é 34. Fazendo muita gente mudar de vida. 7. Agora, 7. Número 7. Bolinha de número 7, sai o 7, chegou 15. O número agora é o 15. Bolinha de número 15, encontre e marque. Número 15, tem sorte, 35. O número é 35. Bolinha de número 35, marcou? Chegou 12. Número 12 agora. Bolinha de número 12, marque. Número 12, boa sorte, 54. Chegou 54. Bolinha de número 54, marque aí. 54, olha o 55 também. Número 55 agora. Bolinha de número 55, marque. 13. Mais uma. 13 agora. Bolinha de número 13, marque. Número 13. Boa sorte. 45 agora. 45. Bolinha de número 45, marque aí. 45. Boa sorte com o número 10 também. Número 10. Bolinha de número 10, marque. Número 10. Centro Westcap e prêmios todos os domingos. 47. Agora o 47. Bolinha de número 47 valendo R$5.000. 31. Agora, 31. Número 31, bolinha de número 31 saiu, chegou 30. Número 30. Bolinha de número 30, marque aí número 30, eu disse. Número 30. Boa sorte com o número 27. Bolinha de número 27, marquei. 27, eu disse. Número 27 saiu, chegou 18. Número 18. Bolinha de número 18, marque. 18, eu disse. Número 18, boa sorte. 5. O número é 5 agora. Bolinha de número 5, marque. Número 5. Bolinha de número 5, sai o número 5. Saiu 5 e chegou 9. Número 9. Bolinha de número 9, marque. Número 9. Com o número 9. Vamos lá para o nosso painel eletrônico agora, Fernanda Ferreira.
1: Este é o nosso primeiro sorteio de hoje, valendo R$5.000 em dinheiro. E neste momento, em nosso painel, temos 30 bolas sorteadas e nenhum título. Aguarda a bola da sorte, Evandro.
0: Seguimos, porque a qualquer momento, você aí, valendo R$5.000, o número que chega agora é o 60. Número 60. Bolinha de número 60, marcando e chamando a sorte. 41. Bolinha de número 41, marquei. 41. Boa sorte para você. Manhã de domingo, olha o 37. Chegou o 37. Número 37, marque. 37. Você com R$5.000 na mão. 36 agora. Número 36. Bolinha de número 36, marque aí. 36, eu disse. Sai do 36 e chegou 28. Número 28. Com o número 28, explodiu o coração agora, Fernanda.
1: Nós temos, Evandro, 3 títulos aguardando a bola da sorte.
0: A qualquer momento, você comemorando o relógio cravado. Agora 9 horas, 11 minutos. Bom dia, bom domingo. 42 chegou. 42 agora. Número 42 é só marcar. 42, Fernanda.
1: 6 títulos aguardando a bola da sorte.
0: Vem sorte. Vem sorte. 5.000 reais. O coração bate forte. 11. Número 11. Bolinha de número 11, Fernanda.
1: E temos também, Evandro, 11 títulos aguardando a bola da sorte.
0: O coração bate acelerado. 39 agora. Bolinha de número 39. É só marcar o 39, Fernanda.
1: 17 títulos aguardando a bola da sorte.
0: R$5.000 na mão. 32. Acaba de chegar 32. Eu disse o 32.
1: E parou.
0: Carimbado com a sorte.
1: Primeiro sorteio de hoje e um título carimbado com a sorte. Vamos lá conhecer quem é o primeiro sortudo desta manhã de domingo. R$5.000 para o título de número 83.888. As dezenas 5, 8, 9, 14, 15, 17, 18, 27, 28, 30, 32, que foi a nossa bola da sorte. 34, 37, 41, 42, 47, 50, 52, 53, 56. E o nosso ganhador do primeiro sorteio de hoje é Miriam Teixeira Nigel. Ela é do bairro Del Rey, cidade de Divinópolis. Ela adquiriu com a Maria G. Santos, que é a nossa vendedora pé quente. E se por acaso você conhece a Miriam Teixeira do bairro Del Rey, na cidade de Divinópolis, você pode ganhar R$100. É só trazer a nossa sortuda enquanto ainda estivermos ao vivo aqui na TV Alterosa. Até às 10 da manhã, a gente está te esperando, Miriam. Parabéns!
0: Aí, gente, de sorte! Com R$5.000, ganhou. É de Divinópolis e então a nossa caravana já começa dentro de casa. Já começa fazendo aquele auê dentro de casa.
1: Exatamente.
0: Começamos pela Miriam.
1: Miriam, estamos te esperando aqui. Bairro Del Rey, pertinho. Eu moro pertinho, inclusive.
0: Vem.
1: Eu cheguei logo. Coladinha ali, ó. Tá pertinho de casa.
0: É vizinha já, ó.
1: Vem, Miriam.
0: Já prepara o café depois.
1: Isso.
0: E aí ela sai daqui e já passa.
1: Passa por aí. Vai ser um prazer. E, gente, domingo que vem a gente tá de volta. E sempre com prêmios em dinheiro. Então, confira.
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0: Vamos pro nosso segundo sorteio, a segunda chance de você ganhar no programa de hoje. R$10.000, tá pedindo licença.
1: Tá pedindo licença e o painel, inclusive, ó, tá limpinho.
0: Atenção, as bolinhas que estavam ali de 1 a 60, não mais, o painel já está limpinho mesmo. Nenhuma das bolinhas ali, porque todas já estão aqui novamente, já voltaram, já estamos prontos pro nosso segundo sorteio.
1: Vamos lá dobrar essa premiação, agora são R$10.000. Segundo sorteio de hoje, boa sorte.
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0: Desde já o nosso muito obrigado a você que acredita na sorte, você que está sempre com a gente aqui todos os domingos dizendo eu vou ganhar, mas principalmente eu estou ajudando a Acom. Então, nosso muito obrigado. E obrigado e atenção, inclusive, a gente pede.
1: Sim, infelizmente, a gente precisa pedir sua atenção para que você se proteja. O que que, infelizmente, tem acontecido? Gente, golpistas, eles têm ficado cada vez usando estratégias mais mirabolantes para tentar.
0: Tempo, né, Fernanda?
1: Tempo. E aí, agora eles estão aplicando golpes, inclusive em pessoas que já ganharam com o nosso Centro-Oeste
0: Cap. É a nova modalidade, eles vão se aperfeiçoando.
1: Então, se você receber qualquer mensagem dizendo que você foi um sortudo, que você foi contemplado novamente com o Centro-Oeste Cap e pedindo para que você acesse links para confirmar dados e afins, por favor, gente, não acessem esses links, porque trata-se de um golpe. O Centro-Oeste Cap nunca vai te enviar qualquer tipo de link para acesso, para que você encaminhe os seus dados. E caso você seja um sortudo, está em dúvida, realmente eu ganhei? Acesse o nosso site e também o nosso aplicativo. Lá tem a listagem oficial de todos os ganhadores. Ou então você pode ligar também para o telefone da nossa sede.
0: Pronto, é fácil. Você não vai cometer nenhum transtorno, você não vai ficar na dúvida dizendo assim, ah, mas eu posso desligar o telefone agora? Eu vou ser antissocial? Não! Peça assim, olha, vou desligar, vai lá no site, verifique todas as informações, entre em contato. Olha, acabaram de ligar para mim aqui dizendo que eu ganhei outra vez, porque agora tem essa modalidade, que
1: essa
0: é
1: modalidade.
0: Ligar, entrar em contato com quem já ganhou, porque aí com as informações eles se dão o trabalho de fazer uma arte, uma imagem, manda para o seu telefone dizendo, olha, parabéns, clique aqui. É aí que você deve tomar cuidado.
1: Exatamente. Inclusive, usando a logo do Centro-Oeste Cap, todo o WhatsApp deles também vai vir identificado como Centro-Oeste Cap. Gente, mas trata-se de um golpe. Então, muita atenção, se proteja e nos ajude a espalhar essa informação.
0: Conte para todo mundo. Na dúvida, 190. Pode ligar. Denuncie. E entre em contato com a gente vai fazer questão também de procurar mais detalhes. Combinado? Boa sorte com o nosso segundo sorteio, que está pedindo licença agora, Fernando.
1: R$10 mil, que por aqui, ó, tá tudo em ordem.
0: Vamos conferir como está o nosso painel. Atenção, as bolinhas que estavam ali de 1 a 60 não estão mais, estão todas aqui. Estamos prontos para o prêmio de R$10 mil agora.
1: Agora é só chamar a sorte e você, que comprou, ajudou a Acom, pode ganhar agora.
0: Boa sorte para você, tudo pronto. Então, você aí, chame a sorte, que a sorte vem. Ligando. Vento da sorte agora, valendo R$10 mil. A Gabi já ligou, tudo pronto. 5 para a gente começar. Número 5 agora. Bolinha de número 5, marquei. Número 5, eu disse. Boa sorte com o número 21. Bolinha de número 21, marque. 21. Eu disse número 21. É só marcar o 21, eu disse. Número 21, saiu. 35, chegou. Número 35. Bolinha de número 35, marque o 35. E agora o número que chega é o 10, de 10 mil. Número 10, de R$10 mil. Bolinha de número 10. Sai número 10. Chega mais uma. O número que chega é o 12. Tenho 12. Número 12. Bolinha de número 12, marquei. Número 12, eu disse. O número 12 saiu. Chegou o número 48 agora. Bolinha de número 48, marquei. 48, eu disse. Número 48, é só marcar. 51 agora. Número 51, marquei. Bolinha de número 51. Boa sorte com o 37. O número 37 chegou também. 10 mil. 37. E agora, 25. Número 25. Bolinha de número 25, marque. 25, eu disse. R$10 mil, valendo ali o 23. Agora, 23. Número 23. Bolinha de número 23. R$10 mil na mão a qualquer momento. O número é 45 agora. Bolinha de número 45, marque. 45, eu disse. E o número é 52 agora. número 52. Boa sorte, 52. Sai o 52. Chega o 18. Número 18. Bolinha de número 18, marque. 18. Olha o 39 aí. Número 39. Bolinha de número 39, marque. 39. E o número que chega? 1. O número é 1 agora. Bolinha de número 1, marcou. Número 1 saiu. O 26 chegou. Número 26 agora. Bolinha de número 26, marcando. E chamando a sorte. 13. Número 13. Bolinha de número 13, marque. Número 13, olha o 60 também. Número 60. Bolinha de número 60, marque aí. Segunda chance. Número 60. Segundo sorteio. 58 agora. Número 58. Bolinha de número 58, marque aí. 58. Olha o 50. Número 50. Bolinha de número 50, marque aí. 50. Boa sorte. 47 agora. O número é 47. Bolinha de número 47, marque o 47. Olha o 53 também. Número 53 agora. Bolinha de número 53, é só marcar. 53. Olha o 6. Agora, 6. Número 6. Bolinha de número 6, marque aí. Número 6. Vem sorte. 27. Número 27. Bolinha de número 27. Marcou? 27 saiu. 17 chegou. Número 17 agora. Bolinha de número 17, marque. 17. Olha o 41 também. Número 41. Bolinha de número 41, marque. 41, eu disse. 3. Chegou. 3. Número 3. Bolinha de número 3, marque. Número 3. 11. Agora. 11. Número 11. Bolinha de número 11, marque aí. Número 11. Eu disse 11, agora 36. O número é 36. Bolinha de número 36, marque. 36. Boa sorte, 24. Número 24. Bolinha de número 24. Com ele, a gente vai para o nosso painel eletrônico. Com o número 24, é hora de conferir como está o nosso painel agora. Fernanda Ferreira.
1: Estamos em nosso segundo sorteio de hoje, valendo 10 mil reais em dinheiro. E neste momento, em nosso painel, 30 bolas sorteadas e nenhum título aguarda a bola da sorte. Evandro!
0: Vem, sorte! Chame que a sorte vem. 7. Chegou 7. Número 7. Bolinha de número 7. Marque. Número 7. Vem sorte, vem 10 mil. 40. Chegou 40. Número 40. Bolinha de número 40, é só marcar. 40, eu disse. Número 40. E agora 38. O número é 38. Com o número 38, o coração apareceu aí, Fernanda.
1: Apareceu, Evandro. Temos um título aguardando a bola da sorte.
0: A qualquer momento, você comemorando, porque agora o coração bate acelerado. 4. Número 4. Bolinha de número 4, marque. Número 4, 10 mil. 10 mil reais, 49 chegou. 49 agora, número 49, Fernanda.
1: Dois títulos aguardando a bola da sorte.
0: Você com 10 mil reais na mão. O número que chega é o 34. Número 34 agora, Fernanda.
1: Seis títulos aguardando a bola da sorte, Evandro.
0: Vem sorte. Tem que chamar forte. Chame a sorte aí, 43. Número 43, bolinha de número 43, marque o 43, Fernanda.
1: Subiu para 16 títulos aguardando a bola da sorte.
0: As bolinhas pipocando ali. Venha boa. Número que chega, anote, 19. Número 19, bolinha de número 19, marque o 19.
1: E parou.
6: Carimbado com a sorte.
1: Segundo sorteio de hoje, um título carimbado com a sorte. Então, alguém sozinho levou esse prêmio de 10 mil reais. E aqui no nosso painel já temos o título contemplado, que é 9.480, as dezenas 1, 3, 4, 5, 12, 17, 19, bola da sorte. 24, 25, 26, 35, 37, 39, 40, 43, 47, 48, 49, 51 e 53. E o nosso ganhador de 10 mil reais no segundo sorteio de hoje é Valdivina Maria Ribeiro de Freitas, bairro Serra Verde, novamente cidade de Divinópolis. Ela que adquiriu no ponto do fazendeiro, foi o nosso ponto de venda pé quente. E a Valdivina do bairro Serra Verde, conhece essa sortuda? Você também pode ganhar 100 reais. A gente está esperando a Valdivina aqui enquanto a gente estiver ao vivo. Parabéns!
0: Gente de sorte em Divinópolis comemorando. Bom, eu não ia deixar, Se você pode sair e passar na casa da Miriam pra tomar um café...
1: Você pode passar...
0: Posso passar na casa da casa da Valdivina.
1: E lá no Serra Verde, que já é caminho pra sua
0: tô
1: casa.
0: Tô ali pertinho, olha aí. Valdivina, parabéns pra você. Mais uma de sorte em Divinópolis comemorando agora 10 mil reais. Parabéns.
1: Parabéns, duas sortudas, as duas da cidade de Divinópolis, bairro Del Rey, bairro Serra Verde. E você também ainda pode ganhar, porque a gente tem do terceiro, quarto sorteio de hoje e ainda 10 giros da sorte, ou seja, ainda mais 12 chances de você ganhar. E domingo que vem, também mais chances para você. Confira.
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0: E agora tem 15 mil reais. A gente melhora um pouquinho mais. Ó, tá subindo. 15 mil reais, terceiro sorteio. Tá pedindo licença. O nosso painel como está? As bolinhas de 1 a 60. Bolinhas que estavam ali, agora estão aqui, ó. Todas prontas, já estamos com tudo pronto para o nosso terceiro sorteio.
1: 15 mil reais em dinheiro, mais uma chance para você. Boa sorte.
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0: Tudo pronto por aqui. Você aí? Chame a sorte, que a sorte vem. É a terceira oportunidade, Lelê. Letícia ligando o vento da sorte. Tá valendo! Agora 15 mil reais. Boa sorte. Chegou 38 pra gente começar. Número 38, encontrei no terceiro quadradinho. Marcando e chamando a sorte. Sai o 38 e chega o 18. Número 18 agora. Bolinha de número 18, marquei. 18, eu disse. Número 18, é só marcar. 47 agora. Bolinha de número 47, marquei. 47, eu disse. Número 47. E agora, o número que chega é o 7. Número 7. Bolinha de número 7, marque. Número 7. Boa sorte. Número 7, saiu, chegou o 8. Número 8 agora. Bolinha de número 8, marquei. Número 8, eu disse. Bolinha de número 8, é só marcar. 15 agora. Número 15. Bolinha de número 15, marque. Número 15. Boa sorte. Sai o 15. Chegou 46. Bolinha de número 46, marque. 46, eu disse. Número 46, saiu. Número agora é 33. Bolinha de número 33, marque. 33. Número 33, boa sorte. 9. Número 9. Bolinha de número 9, marque. Número 9, eu disse. Bolinha de número 9, sai o 9 e chega o 53. Bolinha de número 53, marque. 53. Boa sorte. 3 agora. Número 3. Bolinha de número 3, marque. Número 3. Boa sorte. 37. Número 37. Marcando no terceiro quadradinho agora. Valendo 15 mil reais. 17. Número 17. Bolinha de número 17, marque. 17. Mais uma. 14. Agora. 14. Número 14. Bolinha de número 14, marcando, marcando, marcando. 24 agora. Número 24. Bolinha de número 24, marquei. 24. Boa sorte com 36. O número é 36. Bolinha de número 36, marque o 36 e chegou o 2 também. Número 2 agora. Bolinha de número 2, marque. Número 2. Boa sorte com 48. Bolinha de número 48, marque. 48. Número 48, é só marcar 56. Bolinha de número 56, marque 56. Boa sorte com o número que chega ao 54. Bolinha de número 54, marque 54, disse. Vem sorte, 6. Chegou, 6. Número 6, 15 mil reais, olha o 30. Número 30, bolinha de número 30, só marcar. Número 30, vem mais uma, número que chega ao 13. Número 13, bolinha de número 13, encontre e marque o 13, agora o 16. Número 16, bolinha de número 16, marque. 16, eu disse. Mais uma, 57. Agora, 57. Número 57. Bolinha de número 57, olha o 20. Chegou o 20 agora. Número 20. Bolinha de número 20, marque. Número 20. Boa sorte com o número 40. Número 40. Bolinha de número 40, é só marcar. Número 40. Boa sorte com o número que chega. 39. Número 39. Bolinha de número 39, marque. 39, saiu. 12, chegou. Número 12 agora. Bolinha de número 12, marque. Número 12. Vai chamando a sorte aí. Chegou 27 também. Número 27 agora. Bolinha de número 27 com ele. Com o número 27, é hora de irmos para o nosso painel eletrônico. Fernanda Ferreira.
1: E este é o nosso terceiro sorteio de hoje, valendo 15 mil reais em dinheiro. E neste momento, em nosso painel, 30 bolas sorteadas e nenhum título aguarda a bola da sorte. Evandro.
0: 9 horas 35 minutos agora. Bom dia, bom domingo e boa sorte com 15 mil reais. Está valendo agora. 43. Número 43. Bolinha de número 43, marque. 43, eu disse. Sai 43 e chegou 49. Número 49. Bolinha de número 49, marque aí. 49, eu disse. Número 49, é só marcar. Boa sorte com o número 11. Bolinha de número 11, encontre e marque aí. Número 11, eu disse. Boa sorte, Centro-Oeste Cap. Sai o 11, chega o 31. O número é 31, bolinha de número 31. Explodiu, explodiu, coração! Apareceu aí, Fernanda.
1: Apareceu, Evandro. Temos o primeiro título aguardando a bola da sorte.
0: Vem sorte, vem sorte, vem sorte. 15 mil, 15 mil. O coração agora apareceu, batendo forte. 52, número 52. Bolinha de número 52.
1: E já parou, parou, parou. Sorte. E esse sortudo aqui, ó, foi bem rapidinho, tava com pressa. E já ganhou 15 mil reais no nosso terceiro sorteio de hoje. Então vamos lá pro painel, porque o título contemplado é 5.700 128 e as dezenas 3, 6, 7, 8, 11, 16, 17, 18, 27, 30, 31, 33, 37, 38, 40, 47, 48, 52, que foi a nossa bola da sorte, 54 e 56. Vamos então revelar quem é o sortudo? Nosso terceiro sorteio de hoje, R$15 mil para Verilton J. Oliveira? J. Oliveira. O bairro é Amazonas, cidade de Abaeté, e ele adquiriu na sorveteria da Imone, é isso? Cremone. Ai, obrigada, gente, desculpa. Sorveteria Cremone e o Verilton, da cidade de Abaeté, ganhou R$15 mil. Parabéns!
0: De sorte, comemorando em Abaeté. Alô, Abaeté, um abraço para vocês aí. Obrigado pelo carinho e parabéns. O sortudo de R$15 mil na mão.
1: R$15 mil em dinheiro para o nosso sortudo. A gente passou duas vezes por Divinópolis.
0: Olha aí, agora Abaeté.
1: Vamos para a cidade de Abaeté e nós temos muitos abraços para mandar,
0: opa,
1: né?
0: Opa, abraços, abraços, abraços. Acompanhando o Centro-Oeste Cap, obrigado. O Célio Galvão está acompanhando a gente lá em Pará de Minas.
1: Abraço, Célio. E tem gente aqui em Divinópolis também, no bairro Esplanada. A Regina, a Lorena, a Marildo. Catinha, que é o Amarildo?
0: Catinha.
1: Catinha. Isso,
0: exatamente, é conhecido como Catinha.
1: Ah, é?
0: É. O Amarildo só é conhecido como Catinha lá no Esplanada.
1: Mesmo?
0: Então, se falar Amarildo, ninguém sabe.
1: Ninguém sabe.
0: Fala Catinha, todo mundo sabe.
1: É, um é porque eu tenho uma Catinha, amiga minha, mas é a Cátia. Eu que chamo ela de Catinha.
0: Entendi.
1: Agora eu conheço o Amarildo também.
0: Tem a...
1: Dalva, no Belvedere.
0: A Dalva diz que é apaixonada, acompanha o Centro Esticar, está sempre assistindo o Evandro Araújo.
1: Ah, o Araújo? Abraço para ele também, né?
0: Um abraço.
1: Pro Massa também. Para todos os Evandros desse país.
0: Não é o Araújo, não?
1: Não,
0: não. Não é o Evandro Massa.
1: Esse aqui é Massa, tá? Esse aqui é um outro, mas ele é mais legal, inclusive.
0: Um abraço. Inclusive, o Evandro Araújo também acompanha o Centro
1: Escape. Acompanha o Centro Escape.
0: Um abraço para você, meu querido.
1: E eu, inclusive, adoro acompanhar ele pelo Instagram, porque ele posta umas coisas assim antigas.
0: As curiosidades.
1: Ele tem um arquivo sensacional. Adoro.
0: Um abraço para ele.
1: E tem abraço também pro senhor Antônio, do bairro Anchieta, aqui na cidade de Divinópolis. Ah, gente, ele é cunhado. Ó.
0: Ó.
1: Mandou aqui, ó. Ele é colega da...
0: Ó,
1: ele é colega da... Da dona Geralda, que trabalhou no Helena de Porto. A dona Geralda é minha mãe.
0: Que coisa.
1: É isso, Antônio. Pode deixar que eu vou entregar esse abraço também pra minha mãe. Adorei. Abraço também, sabe pra quem? Pra mãe do nosso querido Ricardo Silva. A dona Lourdes.
0: Dona Lourdes, beijão pra senhora, viu?
1: E especial pro Naldinho, nosso amigo Naldinho.
0: Gente boa.
1: Gente boa demais. E ele mandou aqui pra mim assim, ó, garrado. Quem que tá garrado, Naldinho? Garrado do Centro Oeste Cap, né?
0: Abraço pra você,
1: abraço,
0: viu?
1: Gente. Essa lista aqui acabou, mas
0: acabou.
1: Tem...
0: Pessoas que estão acompanhando a gente pelo Facebook,
1: pelo
0: YouTube também, obrigado, viu?
1: Tem muita gente nos acompanhando também pelas... Ai, falando nisso, gente, se você ainda não nos segue lá no nosso Instagram, faz favor...
0: Por favor.
1: ...de acompanhar,
0: queremos
1: gente.
0: Queremos aumentar esse número de seguidores e aí contar para todo mundo e a gente apresenta lá no nosso Instagram os ganhadores.
1: Uhum.
0: 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Estão lá no nosso Instagram, procure lá para você.
1: Agora isso aqui, ó, que é utilidade pública.
0: Sim.
1: A Sheila Castro, que é lá de Vargem Bonita, tá chamando todo mundo para ir para lá, porque tá rolando festival gastronômico da Serra da Canastra.
0: Olha!
1: Lá na cidade de Vargem Bonita.
0: Tá sofrendo lá.
1: E ela falou que ainda dá tempo de ir.
0: Sheila,
1: juro, queria. Serra da Canastra, gastronomia.
0: Só queria.
1: Só tem coisa boa. Nossa! Que delícia, aproveitem, gente.
0: Um abraço pra vocês, tá bom? Bom, pessoas que estão acompanhando a gente, lembre-se de colocar a cidade e a gente vai registrando aqui ao longo do programa. Combinado? 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
0: Já imaginou você com 100 mil reais na mão? É agora. 100 mil reais. Está pedindo licença o nosso quarto sorteio. Conferindo aqui no nosso painel, atenção, as bolinhas de 1 a 60, painel limpinho e todas as bolinhas aqui, ó, relaxando, estão descansando. Fazer um carinho nelas aqui, Fernanda.
1: Você vai fazer um carinho?
0: É, porque aí...
1: Você é um homem muito carinhoso, né, Evandro? Bom, pessoa boa, coração bom. E você também, que tem um bom coração, comprou seu título, você pode ganhar agora 100 mil reais que está chegando no quarto sorteio.
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1: 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A gente não quer dar notícias com isso, e é por isso que a gente quer que você se proteja contra os golpistas, não é mesmo, Evandro?
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1: Quarto sorteio, 100 mil reais. E você pode ganhar agora. E a gente está torcendo por você.
0: Isso é agora. Você aí, chame a sorte, que a sorte vem.
9: Música.
0: 100 mil. Lele, ligando o vento da sorte, por favor. Letícia, agora tá valendo! Primeira bolinha do nosso quarto sorteio é a de número 12. Marque, número 12, tá valendo. É agora, 100 mil, imagine você, 100 mil reais. 23, bolinha de número 23, encontre e marque. 23, eu disse. Número 23, marcou? Chegou 15. Número 15 agora, bolinha de número 15, encontre e marque aí. Número 15, 100 mil reais, 42. Bolinha de número 42, marque. Número 42, chegou mais uma, é o 16. Número 16. Bolinha de número 16, marque. Número 16. Boa sorte, 56 agora. Número 56. Bolinha de número 56, marque. 56. E o número que chega ao 29, se você tem, marque. 29. Bolinha de número 29, marque. 29, eu disse. Boa sorte com o número 50. Número 50. Bolinha de número 50, quarto sorteio. Agora tem 100 mil reais. 7. Número 7. Bolinha de número 7, marque aí. Número 7, olha o 28 também. 28, eu disse. Número 28, marcou? O 28 saiu. Chegou mais uma, é o 48. Número 48. Bolinha de número 48, quarto sorteio. Olha o 57 agora. Número 57. Bolinha de número 57, é só marcar o 57. E agora o 17 chegou. Número 17. Bolinha de número 17, marque o 17. Boa sorte com o 36. Bolinha de número 36, marque aí. 36, eu disse. Número 36 saiu, 4 chegou. Número 4 agora. Bolinha de número 4, marque aí. Número 4, eu disse. Boa sorte. 37. Número 37. Bolinha de número 37, marque. 37, eu disse. Mais uma, 20. O número é 20 agora. Bolinha de número 20, marque. Número 20. Centro-Oeste Cap 51 agora. Número 51. Bolinha de número 51, marque o 51. E agora, 54 também. Número 54, 100 mil. 100 mil. 54 saiu e chegou o número 2. Número 2 agora. Bolinha de número 2. Bolinha de número 2, marque o 2. E agora, 52. Número 52. Bolinha de número 52, é só marcar o 52. Chegou também o 30. Número 30, encontre aí no quarto quadradinho. Número 30, sai o 30. 34 chegou. Número 34, bolinha de número 34, marque 34. E o 46 chegou também. Número 46, bolinha de número 46, marque 46. Olha o 33 agora. Número 33, bolinha de número 33, marque 33. Olha o 22. Chegou 22, número 22, bolinha de número 22, 100 mil, 100 mil, 100 mil, 100 mil! Número que chega ao 6, número 6, bolinha de número 6, marque, número 6, boa sorte, mais uma, o número que chega é o 13, número 13, bolinha de número 13, marque aí, número 13, boa sorte, quarto sorteio, o tão esperado quarto prêmio, é agora 49. Número 49. Bolinha de número 49, é só marcar. 49, eu disse. Boa sorte. Mais uma. O número é 9. Tem? 9. Eu disse o 9. Marcou? Número 9 agora. Com o número 9, Fernanda Ferreira, como está por aí?
1: E chegamos ao nosso quarto sorteio de hoje, valendo 100 mil reais em dinheiro. E neste momento, em nosso painel, já temos 30 bolas sorteadas. E nenhum título aguarda a bola da sorte. Evandro!
0: A qualquer momento, você comemorando com o Centro-Oeste Cap pode ser a sua grande chance. 100 mil reais. 38. O número é 38. Bolinha de número 38, marque. 38, eu disse. 38 é só marcar o 38 e tem o número 21 que acaba de chegar. Número 21 agora. Bolinha de número 21, marque. 21, eu disse. O 21 saiu. Chega agora o número 39. O número é 39. Bolinha de número 39 com ele. Com 39, o coração apareceu aí, Fernanda.
1: Temos aqui, Evandro, um título aguardando a bola da sorte.
0: Agora ele bate acelerado. Ele bate forte. Número que chega, 3. Número 3, 100 mil reais. Número 3, bolinha de número 3, 100 mil reais. 35 agora. Número 35. Bolinha de número 35, marque o 35, Fernanda.
1: 4 títulos aguardando a bola da sorte.
0: Você aí, chame a sorte. E a sorte vem. 100 mil reais. 44 agora. Bolinha de número 44, é só marcar 44, Fernanda.
1: Já temos 9. 9 títulos aguardam a bola da sorte.
0: Quarto sorteio. 100 mil reais e o coração descompassado é agora. 41. Bolinha de número 41, marca aí o 41.
1: E parou.
0: Com a sorte.
1: E no nosso quarto sorteio de hoje, um título contemplado. Então alguém está levando sozinho esse prêmio de 100 mil reais em dinheiro. E aqui no nosso painel temos o número do título, que é 48.962. E as dezenas 2, 3, 6, 12, 13, 16, 22, 28, 29, 30, 34, 35, 38, 41, que foi a nossa bola da sorte. 44, 46, 48, 54, 56 e 57. E o nosso ganhador de 100 mil reais, a gente revela então que é Solene ou Dolene. Solene? Maria de Campos. Solene Maria de Campos, ela é do bairro Loteamento e a cidade é Pompéu. Nós não temos o ponto de venda, mas a nossa sortuda da cidade de Pompéu faturou sozinha 100 mil reais. Parabéns!
0: Gente de sorte, mais alguém feliz e mudando de vida com o seu amigo. Solene, na cidade de Pompéu, ganhou 100 mil reais sozinha. Com 10 reais apenas.
1: Exatamente, gente. Então tivemos duas sortudas da cidade de Divinópolis, sortudas na cidade de...
0: Abaeté.
1: E agora...
0: Pompéu.
1: Fechando, então, os nossos prêmios principais, mas a gente ainda tem mais 10 chances, porque vai chegar agora o nosso giro da sorte. 10 prêmios, mil reais em cada giro que você concorre através do número do seu título.
0: Então, boa sorte para você. Isso é agora e... Giro! Dez chances, mil reais em cada giro da sorte. Giro! Atenção, primeiro giro da sorte. Dezenas 25, 43 e 13. O título, 4.313. Luiz Alberto de Castro Menezes. Ele é de Paineiras. Ganhou com o Centro Asticap, a Jerusa, professora. Ela foi a vendedora pé quente. Luiz Alberto, mil reais na mão.
1: E o segundo giro da sorte vem chegando com mais prêmios de mil reais, 015617, 15.617 é o título da Maria Aparecida da Silva Almeida. Ela é de Bom Despacho e adquiriu com... Não temos o vendedor, mas parabéns.
0: Terceiro giro da sorte agora. Girou, atenção, dezenas 38, 81 e 21. Título 138.121, Cícera Henrique Santos Firmino, é de Nova Serrana. Com o aplicativo, faturou mil reais. Parabéns!
1: Quarto giro da sorte chegando agora com as dezenas 41, 93 e 43. O título é 169.343, Carlos Alexandre Pereira, de Córrego Fundo, que adquiriu pelo aplicativo e ganhou.
0: Quinto giro da sorte, mais mil reais. Estamos no meio do caminho. Girou, atenção, dezenas 02, 58 e 72. Título 25.872 é do Vicente Pinto Lara. Ele é de Cláudio e adquiriu no Salão do Gugu. Parabéns, Vicente, mil reais na mão.
1: Sexto giro da sorte. Vamos para as mais dezenas sorteadas 42, 21 e 64. O título é 172.164. Michele Nayara Reis Duarte, da cidade de Arcos, e também adquiriu pelo aplicativo.
0: Sétimo giro da sorte, mais mil reais. Girou. Dezenas 14, 13, 63. Título 141.363. O Armando José Teixeira, ele é de Formiga. O Armando, com o aplicativo, faturou mil reais. Parabéns.
1: Oitavo giro da sorte. Vamos para mais uma chance de você ganhar. 140380, título 140.380. Nayara Ramos de Freitas Mourão, da cidade de Itaúna, também faturou através do aplicativo.
0: Vem sorte, chame, chame a sorte! Nono giro da sorte agora, dezenas 00-40-92, o título 4.092. Parabéns, Lourdes Aparecida Araújo Neves. É. Parabéns para ela. É de Abaeté com o...
1: Antônio Gomes,
0: vendedor Té Quente. Parabéns para ele. A Lourdes faturou R$ 1.000.
1: Fechando, então, a nossa premiação, vamos para o nosso último giro da sorte.

0: com os ganhadores, que lá tem todo o resultado do nosso sorteio.
1: E falando em ganhadores, a gente faz questão de apresentá-los todos os domingos, os ganhadores sempre da semana passada. A gente apresenta agora os ganhadores do domingo. Você vai conhecer todos. Confira.
2: 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Primeiro prêmio.
3: É festa aí das entregas do Centro-Oeste Cap. O povo aqui economizou nas palmas, mas o Centro-Oeste Cap não economizou nos prêmios dessa semana. Já começando aqui no Pará de Minas com o Aníbal, que ganhou 10 mil rurais. Como é que tá o coração?
4: O coração tá bom demais.
3: Graças a Deus.
4: Graças a Deus.
3: Você achou que um dia você ia ganhar?
4: Aí eu tô lutando, já comprei.
3: Chegou sua vez.
4: Chegou minha vez.
3: Essa é a dica, comprar?
4: É, comprar e ter fé e ganhar mesmo.
3: E ganhou?
4: Ganhou.
3: 10 mil rurais com Aníbal, passa pra ele, sim, menino. Tem mais sortudo, espia.
2: Segundo prêmio.
3: O segundo prêmio, a cidade boa é de bom despacho, o valor de 10 mil rurais, que já tem dono e já tá aqui do meu lado. Feliz da vida, o senhor Alencar. Como é que muda, né, na sua vida 10 mil rurais?
5: Na hora certa, né?
3: Aquela hora que Deus abençoou.
5: É bom demais.
3: E se você pudesse deixar um recado pra quem quer ganhar igual você, o que você falava?
5: Continue comprando, que a sorte está aí pra todo mundo.
3: E a sorte dele tá aqui na mão, segura que o dinheiro é seu, seu menino. Você pode ser o próximo sortudo.
2: Terceiro prêmio.
6: Terceiro sorteio, 20 mil reais, dois ganhadores. O Vantuir, de Divinópolis. Inclusive, nós estamos no local de trabalho dele, na oficina onde ele trabalha. Vantuir, mais um de sorte, parabéns.
7: Obrigado.
6: 20 mil reais, então tem 10 mil na sua mão.
7: 10 mil na minha mão.
6: Tá muito feliz?
7: Muito feliz, o que é isso aí? Todo dinheiro chega na hora certa, né, querido?
6: Então chegou a sua vez, olha pra lá, quem ainda não comprou, quem ainda não acreditou na sorte, o que, é que tem que fazer?
7: Tem que comprar, porque comprando ganha, tem que estar na sorte, que um dia você ganha. Eu não ganhei? Ganhei, então tem que estar na sorte.
6: É simples assim, é acreditar, ó, 10 mil reais, a parte dele tá aqui. Vamos conhecer o outro ganhador.
3: E o outro ganhador do terceiro prêmio tá aqui na Cidade de Luz, e é o seguinte, menina, essa daqui é a melhor de três. Por causa de quê?
8: Porque eu ganhei 3 vezes.
3: Não é possível.
8: 3 vezes. 25.
3: É.
8: 150.
3: É. E agora?
8: 10 mil.
3: Você é tricampeão do Centro-Oeste Cap! Olha lá e dá um recado pra quem quer ganhar.
8: Ué, tem que chamar a sorte e chamar a sorte. Bem chamada que ela vem, né?
3: Ela escuta mesmo?
8: Escuta.
3: Então espia aí esse menino. É ele! Pode até pedir música já, Evandro!
2: Quarto prêmio.
3: Sentado na tranquilidade aqui na casa do senhor Iramar em Pará de Minas, de quem ganhou 300 mil rurais. Muda o que na sua vida, esse menino?
9: Ajuda bem financeiramente, mas minha vida continua. Trabalhar a mesma coisa.
3: Continuando corre?
9: No corre-corre do dia.
3: Continuando acreditando?
9: Acreditando e sempre.
3: Tendo fé?
9: Tendo fé, esperança que um dia chega.
3: 300 mil rurais. Recado dado. Casa do senhor Iramar, 300 mil rurais. E você, chama a sorte, que a sorte vem.
2: E agora os 10 ganhadores de 2 mil reais no Giro da Sorte. Yasmin Araújo de Ornelas, de Divinópolis. Silvio Sidney Alves, de Pará de Minas. Irineu de Oliveira, de Formiga. Frederico Henrique da Silva, de Nova Serrana. Fernanda Graziela de Castro, de São Roque de Minas. Renato Antônio Vasconcelos Ribeiro, de Pitangui. Flaviano Henrique Dias de Freitas, de Papagaios. Viviane Pereira Coelho, de Pará de Minas. Kênia Aparecida Silva Ferreira, de Pompéu. E Neuza Maria de Oliveira, de Cedro do Abaeté. Parabéns para todos eles.
1: Todo mundo feliz com o Centro Ascap. Parabéns, obrigado. Em especial o ganhador do nosso quarto prêmio do domingo passado. Terceiro prêmio, perdão. Ele é um dos ganhadores do prêmio de 20 mil.
0: 20 mil que dividiu para dois ganhadores.
1: Ele ganhou de novo.
0: 10 mil reais. Ele já tinha ganhado 150 mil e 25 mil.
1: Aí ele ganhou 10 agora.
0: Aí agora ele ganhou 10.
1: Então, com 3 vezes ganhando, pode pedir música.
0: Pode.
1: Aqui no programa.
0: Aqui no programa.
1: Eu
0: manda.
1: Vou ganhar. Eu vou cantar para ele.
0: Manda pra gente lá, tá? Qual música que você quer que eu vou

0: pediu pro Fortunato pra colocar
1: Fernanda
0: pra você.
1: Fernanda vai cantar.
0: No Instagram. Não, não vou.
1: Fernanda.
0: Mas você vai dançar, né? Porque você
1: eu,
0: já deu
1: você
0: uma demonstração.
1: Canta, eu danço.
0: Tá.
1: Combinado?
0: Não, vai ser ótimo, que desastre. Meu Deus. Mas aqui, falando em nosso Instagram, diz o Fortunato que hoje, no nosso Instagram, mais tarde, ele vai contar uma história que aconteceu há 9 anos.
1: Ó.
0: É a história da Dona Elizabeth, que ganhou 300 mil reais.
1: Que legal.
0: E Fortunato encontrou com ela e diz ele que tem uma história muito boa para contar.
1: Nosso Instagram, Centro Oeste Cap, é só você procurar lá. Encontre e siga a gente para você ver essa e outras histórias também, tá?
0: Exatamente. 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Você também quer ver sua história sendo contada aqui como um dos grandes ganhadores? Então você tem que procurar, durante a semana, os nossos pontos de venda, não é mesmo, Evandro?
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0: E amanhã a gente também tem um encontro marcado. Você liga então aqui na TV Alterosa, acompanha as principais notícias no Alterosa Alerta e logo depois eu estou aqui com o resultado oficial do nosso sorteio de hoje.
1: Pois bem, muito obrigado, um excelente domingo. Finalzinho, a gente segue. Tem muito mais no próximo domingo, até 100 mil reais. Fernando, obrigado mais uma
0: vez. Evandro. Boa semana para você.
1: Muito obrigado. Beijos. Tchau, tchau, gente. Até mais.

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1: 10 e 5.
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9: 10 e 8.
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0: Bom dia, Divinópolis, bom dia, Centro-Oeste, bom dia. Estou aqui mais uma vez com as graças do nosso grande Deus. Com a permissão do nosso Deus, eu estou aqui para levar para vocês até as 3 da tarde o melhor do sertanejo. Peço licença para que eu possa entrar nos seus lares. Também muito obrigado a você que está no seu carro, no seu caminhão, onde vocês estiverem nos ouvindo, nosso muito obrigado. E aqui hoje é 20 de setembro de 2026, já está quase finalizando o ano, já passou do meio, né? Já está chegando já o outubro, depois chega novembro, dezembro, vencendo mais um ano. Então, aqui no Provérbios 19, 20, no versículo 20, diz o seguinte, para mim e para você: quem bebe demais fica barulhento e caçoa dos outros. Os escravos da bebida nunca será sábio. A raiva do rei é como o rugido de um leão. Quem provoca o rei arrisca a vida. Qualquer tolo pode começar uma briga. Quem fica fora dela é que recebe elogios. O lavrador preguiçoso que não ara sua terra no tempo certo não terá nada para colher. Os pensamentos de uma pessoa são como água em poço fundo. Mas quem é inteligente sabe como tirá-los para fora. Todos dizem que são bons e fáceis, mas tente achar alguém que realmente seja. Como são felizes os filhos de um pai honesto e direito? Quando o rei senta para julgar, ele logo vê o que está errado. Será que alguém pode dizer? Tenha consciência limpa e que já se livrou dos seus pecados. O Senhor Deus detesta quem usa medidas e pesos desonestos. As crianças mostram o que é pelo que faz. Pelo que faz, pelos seus atos, a gente pode saber se ela é honesta e boa. As pessoas, às vezes, apontam as falhas dos outros, julgam os outros sem pensar, sem saber, ou faz que faz, finge que não sabe. Que traz um peso nas costas e traz em si mesmo as coisas que ainda não enxergaram. Não adiantaria nada eu tentar tirar um cisco de um olho de um outro se dentro do meu tem uma trave. Se o meu pecado às vezes é maior do que aquilo que eu julgo. Às vezes julgamos os nossos irmãos sem ver os nossos pecados, as nossas falhas. Portanto, nunca aponte a falha do outro sem pensar que você tem também os seus pecados, os nossos pecados. Às vezes apontamos os dedos para uma pessoa sem ter 3 dedos apontando para você os seus pecados. Portanto, meu amigo, minha amiga, não julgue. Antes de julgar uma pessoa, vá na casa daquela pessoa. Às vezes você vai à igreja todos os dias, todos os finais de semana, mas esquece na casa de um irmão, você não sabe o que ele está passando. Se tem algo para comer, se está doente, se está com depressão, Uma palavra às vezes vale muito mais do que uma coisa material. Mas também, se você puder levar alguma coisa ao seu semelhante, faça enquanto há tempo. Às vezes você está todo cheiroso, todo limpinho, perfumado, vai para a igreja, busca a Deus, esquece de um que está na rua, todo mal cheiroso. É? Ele precisa tomar um banho, de comer alguma coisa. Você está tudo bem, eu estou bem, mas esquecemos disso. Porque na época, Jesus Cristo visitava as pessoas, Jesus andava nos prostíbulos. Tanto é que os reis condenavam Jesus. Esse homem não é Jesus, esse homem não é o filho de Deus, ele está nos prostíbulos. Eles visitavam os doentes, os leprosos, os pobres de espírito, curava. Ele não escondia atrás de palavra de Bíblia Sagrada. Às vezes você vai à igreja, mas esquece de fazer, porque a fé sem obra é morta. Adiantaria você tanto pregar, mas esquecer que existe um irmão que está passando a necessidade, está com a luz para cortar, falta de água, um alimento, uma criança doente, um filho passando dificuldade, um pai desempregado, sem nada de comer? Você fez essa visita? Meu amigo, essa é a mensagem que eu tenho para mim. Não é eu que estou falando. Estou falando, mas Deus está me usando. Agora a mensagem que eu tenho para mim, somente agradecer ao nosso Deus. Eu estou aqui, Senhor. Muito obrigado, mais uma vez.
1: Obrigado, Senhor, pelos meus braços perfeitos, quando há tantos mutilados. Pelos meus olhos perfeitos, quando há tantos sem luz. Pela minha voz que canta, quando tantas emudecem. Pelas minhas mãos que trabalham, quando tantas mendigam. É maravilhoso, Senhor, ter um lar para voltar, quando há tantos que não têm onde ir. Sorrir, quando há tantos que choram. Amar, quando há tantos que odeiam. Sonhar, quando há tantos que se revolvem em pesadelos. Viver, quando há tantos que morrem antes de nascer. É maravilhoso, Senhor, ter tão pouco a pedir e tanto para agradecer.

Obrigado, Senhor, por mais um dia, por mais um final de semana. Eu sou grato a Ti por estar aqui nos famosos microfones da nossa Candidez FM 100.5 até as 3 da tarde, a direção do nosso padre Moacir Chagas Tavares, também Adriano Silva, a toda a equipe da nossa Candidez FM. Até as 3 da tarde eu vou estar com você, eu preciso de você, e você me ajudando a fazer a programação, porque você vai ouvir as melhores músicas sertanejas, que tem letra, que tem sensibilidade, que fala de amor, que fala

Obrigado, Senhor. Obrigado a você que está ouvindo o nosso programa, aonde estiver, vocês das comunidades rurais, nosso muito obrigado, vocês das cidades vizinhas, muito obrigado, também vocês que está aí, até mesmo fora do estado de Minas Gerais, ouvindo a nossa candidez, pelo aplicativo, muito obrigado.

Senhor. Muito obrigado, Senhor, por mais um dia. Eu estou aqui, feliz, com o coração cheio de amor, cheio de paz. E você do outro lado, me sinto, estarei na sua casa, tomando um cafezinho, batendo um papo, tocando as melhores músicas sertanejas, conversando com você. Muito obrigado.

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Está chegando o Natal, é rapidinho, viu? É um coice de mula, nós já tá em outubro praticamente. Chegando o mês de outubro, novembro, dezembro, já já. Olha essa música linda. Sempre toquei Jesus Cristo.

chegando pra cima, Goiânia, Paranaense, o doutor e o Caipira. Deixa eu mandar um abraço pro meu amigo, tá na estrada, já está, Renato, ex-vereador, grande abraço. Tá com sua esposa Nancy, um casal maravilhoso, imagina um pessoal bacana, viu? Ô Renato, já tá indo pra Belo Horizonte, tá, destina Belo Horizonte, trabalho no hospital São João de Deus. Muito obrigado, Renato, sua esposa Nancy. Obrigado, casal maravilhoso, tem prestado um trabalho fantástico à nossa cidade. Vou mandar um abraço também pro pessoal do Hospital São João de Deus. Alô, Tiagão, Tiago, chefe do hospital, do pessoal Muca Boxil, hein? Viu, sua amada? Doutor Tiago, médico do Refaces. Elisângela, coordenadora. Elis, aí do Hospital São João de Deus. Muito obrigado vocês pelo acolhimento, atendimento. Parabéns para vocês. Doutor Tiago tá de parabéns. Ó, e nós vamos fazer um show ainda, se Deus quiser, em prol do hospital. Pode ter certeza. A gente vai chegar. Pode ter certeza, nós estamos chegando. Porque quando chega na mão de Deus, é no tempo de Deus. E a gente vai chegar. E o Renato, pode ter certeza, muito obrigado aí pela força, o carinho, a atenção de vocês. Doutor Tiago, chefe dos médicos, Muca Boxil. Alô, doutor Pedro, grande Muca Boxil, dentista preparado. Pessoal ali, são fantásticos. Atendimento, tudo de bom. É o que eu tenho para dizer para vocês, do nosso humilde coração sertanejo, nosso humilde.

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0: Chegamos o Zezé de Camargo, irmão da Lua, amigo das estrelas. Alô, Bruna Alves, bom dia, minha filha. Um ótimo dia pra você, pra netinha Ana Clara.
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0: Olha, dia 25, o bar nosso tá esperando por nós lá, hein? Aniversário do meu amigo Adriano Silva. Vamos lá, turma toda reunida, amigos. Vamos tocar, cantar, tocar uma viola, comemorar o aniversário dele junto, vamos lá?
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0: Alô, Tiascão, grande abraço.

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Deixa eu mandar um abraço pro meu parceiro que tá ligado no nosso programa, o Júnior. Hoje não tá na roça, né? O Nelson Júnior. Tá com a esposa ouvindo o programa, a Heloísa. Muito obrigado, Heloísa, esposa do meu amigo, do meu irmão Nelson, o Júnior, da dupla Arailton Alves e Júnior. Aí o pessoal pergunta, algumas pessoas, igual a pessoa, cadê o... Traz o Júnior. Vou trazer o Júnior, vai fazer uma acústica aqui qualquer dia desse, viu, gente? Pode deixar. Grande abraço, Heloísa, também o Nelson, meu parceiro da música, Júnior, e seus filhos, todos seus familiares. Grande abraço.

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0: 10h45.
1: Alô, meu amigo Arailton Alves, aqui quem fala.
2: É o Creone?
1: O Parreirito.
3: E aqui é o Xanadão, nós somos o
1: Trio Parada Dura. E nós queremos avisar os seus ouvintes que nós estamos aqui ligadinhos no, com você, no coração sertanejo desse programa, que é top de audiência, né, Creone? É
2: claro, bacana.
1: Continue tocando o Trio Parada Dura aí, né, Parreirito?
4: É isso aí, Arailton, um abraço.
1: Valeu, um abraço.

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1: Deixa eu mandar um abraço pro pessoal da cidade vizinha que tá ligado no nosso programa. É, mas que coisa boa. Alô, cidade de Papagaio, Maravilhas, Martinho Campo, Perdigão, Araújos. Esse pessoal todo ligado aí, sempre nos dá um prazer da audiência. Nós tivemos aí visitando outro dia as prefeituras, tivemos visitando o secretário de Cultura, junto aí conversando, o pessoal escuta quando fala no programa, quando fala na rádio Candidez FM. Ah, sim, rapaz, tem uma moral grande, viu? Candidez jogando distante, quanto tempo de trabalho que a Candidez vem fazendo aí. Levando uma boa música, uma boa notícia. E a partir do mês que vem, me parece, o Joãozão falou, já tem um jornal. Vai sair o jornal da Cante. Vai ser bom. Mais notícias. Rádio é isso. Comunicação, música boa. E você ouvindo o nosso coração sertanejo. Nosso muito obrigado. Alô, Sebastião. Bom dia. Tá ligado o nosso programa. Pessoal de Tapecerica, grande abraço. Muito obrigado. Pessoal de São Francisco de Paula, alô, São Francisco, um grande abraço. Também Oliveira, Carmópolis de Minas, está a Raíssa ouvindo lá em Carmópolis de Minas. Muito obrigado, Raíssa, pelas palavras aqui escrita, as mensagens, muito obrigado. Lá em Carmópolis de Minas, deixa eu ver mais. Também Divinópolis, Silvia Santos, nosso muito obrigado a Silvia, seu esposo Fábio, sempre nos dando o prazer da audiência também. Bons bairros da Divinópolis, muito obrigado, pode mandar suas mensagens, participe, nos ajuda a fazer a programação, vocês interagindo com a gente é o que importa. Tem também a outra baianinha, outra baiana, tantas baianinhas e Divinópolis, tá ligado ao programa Coração Sertanejo. Grande abraço a vocês todos, viu? Muito obrigado. Deixa eu ver mais. Alô, Saulo Costa, um sanfoneiro, tá ligado ao programa. Grande abraço, meu amigo Saulo, também ouvindo o nosso programa. Deixa eu ver mais aqui. Alô, Tatiana Silveira. Seu esposo está aí nos candinhos ouvindo o Coração Sertanejo. Ela é filha do chanceler da dupla Chanceler e Montenegro, que a gente sempre toca aqui também no programa. Deixa me ver mais. A Maurílio Santa Rosa da Fé, é isso mesmo? Está lá ouvindo o programa. Alô, Maurílio, grande abraço. Meu amigo Maurílio, lá em Santa Rosa da Fé, ouvindo o Coração Sertanejo. Deixa me ver mais aqui, menino. Ai, ai. A Bruna Alves, divulgadora.
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1: Grande abraço à minha filha, Bruna Alves, está sempre ouvindo o programa. Também trabalhando aí, quando pode, na área de divulgação. Deixa eu me ver mais. Deixa o Chico fazer um fundo musical pra mim aqui. Porque, ah, tá, o Jota. Alô, Jota. Muito obrigado, Jota, Jota. Ô, Jota, você não para, não? Você trabalha até domingo? Trabalhar é bom, né, Jota? Mas também tem que ter o lazer, né? O seu amado já parou de trabalhar. O seu amado dizia que não trabalha mais, não. Vai parar, vai descansar. Daqui a pouquinho o seu amado tá chegando aí para falar com a gente. O povo gosta muito, né? Alô, Gilberto, cantor, músico. Grande abraço ao Gilberto, mora aqui embaixo, no Catalão. Tá ouvindo o programa também, sempre a gente toca a música dele aqui. E daqui a pouquinho o João Evangelista vai estar presente aqui com a gente. Toma, ele vai trazer uns pães de queijo para você, viu, seu amado? Ele vai trazer, ele não vem de mão banana, não. Daqui a pouco ele está aqui. Alô, Zezé. Zezé Amaral está ligado no programa. Manda um abraço para ele também. Alô, Zezé. Muito obrigado aí. Está ouvindo o programa Coração Sertanejo. Zezé Amaral. Deixa eu me ver mais aqui. Alô, Maurício, grande abraço. Maurício, tá ligado com a Alessandra aí no Belo Vale. Muito obrigado também, meu amigo Maurício. Deixa eu ver mais aqui. O zap vai bombando, né? O zap vai bombando e a gente vai mandando os alô pro pessoal. Deixa eu ver mais. Morena Bronze, muito obrigado, minha amiga Morena. A Morena Bronze tem um barzinho e tá preparando sempre um tiragosto muito bom. Grande abraço, Morena Bronze, muito obrigado. Deixa eu ver mais aqui. Deixa eu mandar um abraço pro Lucas Hidráulica, mexe com direção.

0: 11-1.
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0: 11-2.

Alô, amigos de Divinópolis e toda a região, aqui é a Jaine. Tô cantando especialmente pra você, no programa do meu amigo Arailton Alves, no Coração Sertanejo.

a Jaine. Olha, eu preciso é ser amado. A gente às vezes precisa de amor, mas a gente precisa de ser amado. A Jaine, daqui a pouquinho eu vou mandar um abraço para Dona Francisca. Dona Francisca, a mãe do Johnny. Tá ouvindo aí o programa, ela pediu a música, né? Descida do milionário José Rico. Vou soltar para a senhora já já, ok? Daqui a pouquinho a música chega para a senhora.

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6: Alô, dona Francisca, pra senhora. Tá ligado ao programa, viu, dona Francisca?

Oi, pessoal, eu sou o cantor Tchescão e a minha música também toca aqui na Rádio Candidez com meu amigo Arailton Alves. Tamo junto e um grande abraço.

Aí, quero mandar um abraço pro Toninho do Talentos, tá ligado ao programa. Alô, Toninho, Talentos Bar em Divinópolis, nosso amigo, nosso parceiro. Tá lá ouvindo o programa. Olha, dia 25 agora, é aniversário do meu amigo, nosso amigo, diretor aqui da nossa rádio, Candidese da Div FM, Adriano Silva. E ele vai fazer uma festa boa. Eu vou levar o seu amado vai também, seu amado. O senhor já chegou, rapaz, mas que coisa boa. O seu amado vai na festa também, lá no Bar Nosso. Bar Nosso. Ô, rapaz, vai ser bom demais. Vai ser sexta-feira, né? Dia 25. Adriano Silva e os seus amigos vão estar lá, vários artistas. Não vou citar o nome de deles aqui, não, que são demais. Senão o seu amado vai ficar cansado. Seu amado. Vai ficar cansado, né, seu amado? Chega pra cá, chega pra cá. Aê!

0: dessas músicas, sim, toca o berrante, toca a música, vem cá, sua amada, chega pra cá, tá tudo bem com o senhor, sua amada? Daqui a pouquinho o João vai estar presente aqui, vai trazer pão de queijo. O senhor trouxe algum pó de café, algum café pra gente tomar um cafezinho aqui? O João tá vindo daqui a pouco, João Evangelista, pra falar comigo, bater um papo e... Ele vai trazer um pão de queijo, senhor. Ele vai trazer alguma coisa pro senhor, Samara. Bom dia, Samara. Fala, Samara. O senhor tá calado? O senhor tá nervoso? O senhor tá triste?
1: Ok. Ou seja, eu não espero nem eu chegar pra ficar cruziando. E eu tô uma beleza, menino. Até falar pra você, eu tô achando que eu tô desconfiado. Eu tô desconfiado da minha alegria. Eu não sei não, eu tô achando que vai ter um presente bom pra mim.
0: Samado, o senhor tá satisfeito? Eu já sei o que que é.
1: Eu já sei o que que é.
0: Ah, senhor... Vou falar não, o senhor vai ficar com raiva de mim.
1: Não, uai, pode falar, uai, se não for coisa ruim... Se for coisa boa, coisa boa é coisa boa. Coisa ruim é coisa ruim.
0: É igual que a música do Gilberto Gilmar, você sabe dela?
1: Tá ruim, mas tá bom. Ué, menina, é um negócio com Deus na vida. Né? Tá ruim, mas tá bom. Tá bom, mas tá ruim.
0: Tem essa música, né, sua mãe?
1: E eu vou falar pra você uma coisa.
0: O que você vai falar?
1: Eu fui mais com parceira, não fui pescar na lagoa. Mas você vê o peixe grande que eu peguei. Mais um peixe, mais um peixe, mais um peixe, imagina grande.
0: É, e vem a conversa fiada do seu amado. Eu não sei o que é que o senhor pescou. Não sei o que é que o senhor pegou, o peixe.
1: Mas menino, o peixe é tão grande. Eu fui lá na fazenda do João do Guido. Você conhece?
0: Sou o João do Guido? Vou mandar um abraço pra ele. Acho que ele deve ter chegado de viagem, sua mãe. Ele tava viajando.
1: Menino, a lagoa lá. Eu falei, eu vou pegar um peixe aqui. Mas lá tem peixe maior que jacaré, né? Aí eu falei, não, essas barquinhas aqui não vai aguentar, não. Eu vou arrumar um cabinho de aço, porque se não rebenta, um cabo de aço rebenta, faz não. Olha que eu joguei lá, menino do céu. Eu peguei um pedaço de frango, aí eu falei, agora eu jogo lá no meio da lagoa. Aí acabou que eu joguei lá, não tem normal, que eu joguei lá, veio um peixe lá num tamanho que ele ia me puxar pra dentro da lagoa. Aí eu corri, tinha um tronco de uma árvore lá, e quase arrancou a árvore, o peixe é muito grande. Nossa senhora. Quer dizer, aí eu falei com o compadre, compadre Geraldo, nós vai ter que dar um jeito, arrumar um trator, que é o trator dá um jeito de puxar a barquinha. A barquinha, o cabo de arre forte, não é bem, tá fácil. Aí eu falei, pai, vai lá em São João, nós vamos guintar, amarrar aqui no trator, aí vai dar um jeito, puxar o peixe. Ó, puxou o peixe, menino, a lagoa murchou.
0: Ai, ai, ai. A lagoa murchou.
1: Não, o peixe era tão grande que a lagoa vaziou quase tudo. Aí eu falei, menino do céu. Quer dizer que então eu vou ter carne pra me comer o mês inteiro, a semana inteira, o ano inteiro. Até então eu vou guardar uns peixinhos pedaços. Vai dar pra me fazer meu Natal.
0: Você vai ter peixe até no Natal, Samuel?
1: Não, é muito grande, O peixe é tamanho de uma baleia, maior ainda. Pois é tão grande o peixe que arrancou o trator, custou arrancar puxando assim, a árvore começou a emborcar, vai deitava, nós marrando que a dificuldade, uma dificuldade danada. Aí o João falou, não, calma que vai dar certo. Aí eu pegou um tratorão, que grandão, marrou, nós puxou o peixe, ó que tirou o peixe da lagoa, a lagoa murchou. O peixe é tão grande que a lagoa murchou a água quase tudo. Aí, ó. Essa é forte. O senhor é muito balsamado, mas as mentiras do senhor é tão grande que a gente acha engraçado. Ó, eu vou falar pra você. Semana passada eu fui lá na casa do Matheus, ele acabou casando. Ele casou com a menina lá no Copacabana, ela chama Raíza, mano. O senhor foi, Samana? Eu fui, só que é o seguinte, eu fiquei caladinho. Pus minha borna lá no fundo da carrocinha, falei, gente, tem muita carne aqui. Eu vou dar um jeito de levar em Bonalha, encher meu em Bonalha. Eu tô comendo carne até hoje. Ai, ai, Samado, o senhor me faz fácil, feliz, mano. As brincadeiras do senhor é muito boa. Manda um abraço. Tem um sósia do senhor, você sabe, e tem um sósia, meninas, criancinhas. O Maxwell fala... Ele imita o senhor. Uai, eu tô precisando conhecer os meninos, porque eu gosto mais de criança, meu. Quando eu nasci meio esquisitinho, aí as crianças gostaram de mim, foi gostando, porque eu era engraçado, eu era diferenciado. A minha orelha era maiorzinha um cadinho, que eu, quando eu dava um pé de vento, eu tinha que tomar cuidado, senão eu voava. Então, assim, eu não tinha dificuldade, eu podia subir nas árvores. Quando eu caía, já não caía, mas eu não batia de força no chão, porque a minha orelha amortecia. É assim mesmo? Aí, só, mas e aí? Vai aí, menina. Eu falava assim, graças a Deus, Deus me deu uma sorte boa. Aí o menino gostava de mim, achava assim engraçado, ficava me olhando, que era diferenciado. Eu podia subir lá no barranco, pular, assim, agora eu não bati o peito no chão, não. Outro dia, o menino daquela infância, daquela lepa, eu fui brincar com ele, eu subi no barranco, ah, que barrancão lá no ar, assim, eu saí, eu pulei, você saiu voando. Aí eu caí da outra banda lá, mas eu não machuquei o peito. O menino foi fazer isso, machucou tudo, foi parar no hospital. E eu falei, menino, você não pode fazer isso. Mas como é que você faz? É porque as minhas orelhas são maiores do que a sua. Ai, ai. Então, gente, ser feio não é defeito. Ser feio, às vezes, até melhor do que ser bonito demais. Porque uma pessoa muito feia, ela chama atenção... É, dá atenção do povo, o povo acha engraçado. E eu tenho as vantagens, sou feio, tenho uma orelha grande, mas eu não tenho problema com isso. Agora você é bonito, você não tem muita vantagem, não, porque você toda hora o povo fica olhando para você. Ah, o feio é mais sucesso. Você não vê aquele menino da caneta azul? É mesmo. O bichinho é feio, mas que dói, canta mais um tema mais esquisito do mundo. E é tá rico, menino. Então assim, eu sou amado, orelha grande, pé grande, nariz grande, tu grande. Então eu tenho uma vantagem, tudo grande. Tá bom, seu amado. Deixa eu... Tem gente chamando. Daqui a pouco o senhor fala mais comigo, tá?

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0: o nosso coração sertanejo levando pra você a moda boa e você do outro lado me ajudando a fazer a programação. Tem gente no zap pra falar comigo, Arailton?
1: Sou forte, sou feliz.
0: Mandando um abraço mais uma vez, meu amigo Renato e sua esposa Nancy. Deve ter chegado já em BH, estava indo para Belo Horizonte. Ele trabalha no Hospital São João de Deus. E o Renato, a gente já conhece há tempo, né, Renato? É um ex-vereador da nossa cidade, está lá. E mandou aqui o carrão, está dentro do carro ouvindo o programa. Muito obrigado, viu, Renato? Todos vocês. Ao doutor Tiago, médico do Refaces. A Elisângela, coordenadora também, Elis, aí do Hospital São João de Deus. Nosso muito obrigado. Atendimento, o respeito, o carinho, atenção para com o povo, muito obrigado. Doutor Tiago é chefe aí dos médicos Boca Boxiló. Viu, seu amado? Se os seus dentes estiverem caindo, se o senhor estiver precisando dar uma reforma, o senhor vai lá, viu, seu amado? E o povo tá ligando aqui perguntando se o seu amado, como é que tá o seu amado? O Nivaldo de Brita tá aqui falando no senhor, cadê o seu amado? Perguntando se o senhor tá... Aí fez umas perguntas aqui, vou ver se colocou no ar aqui. Aí o Tarcísio também, cantor, tá bem distante ouvindo o programa. Daqui a pouco a gente vai colocar os áudios do pessoal que tá ligado no nosso programa. Alô, Maurício também, meu amigo Maurício. Aí, ó, Maurício, ele falou o quê? Ele falou um negócio aqui, cara, Ailton Alves, tá ligado lá em, no programa. A gente vai colocando aqui no ar as pessoas que estão ligadas aí fora, da, até meio tem gente fora do estado de Minas Gerais ouvindo o programa, pra você ver o quanto a audiência do coração sertanejo da nossa Candidez FM 100.5. Pelo rádio, vocês aqui em Minas Gerais, a Candidez deve estar jogando mais ou menos 300, 320 quilômetros. E tá. E outra coisa, a programação da Candidez, cada vez mais, da DIV, da Candi, agora com a nova reforma, vai ficar lindo, qualidade maior ainda para vocês. Alô, Morena Bronze, tá ligado? O programa, deixa eu ver quem tá no zap aqui. Vamos colocar no ar aqui algumas vozes.
2: Bom dia, Raiz Valso, meu amigo de coração sertanejo. Coração mais sertanejo do Brasil. Esse programa massa aí, né, Raiz? Um programa bom demais.
0: Obrigado.
2: Aqui é o seu amigo Sebastião, a tia do Baixo Santa Rosa, que tá falando. Ó, Raiz, um bom programa pra você, um bom domingo. Espero que você esteja tudo bem, saúde, paz, você e a família. E toca aí pra nós, se você puder, uma música do milionário Zé Rico. Eu menti e ofereci pra minha esposa, pra você, todos os ouvintes que estiver ouvindo o Coração Sertanejo, tá bom? Se tiver sorteio, põe meu nome no sorteio aí, tá bom? Um bom domingo, um bom programa, uma semana abençoada, com saúde e paz. Um abraço pro seu amado, um abração pro senhor. E um abraço, Arailton, até domingo que vem, se Deus quiser. Até mais, meu amigo.
3: Ô, meu amigo Arailton, tamo ligado aqui, viu? Só baixou o volume do rádio aqui pra te encaminhar um áudio. A minha não almoçar ali no restaurante ali. Djalma Dutra. Dando beijo ao pau.
0: Opa, isso é bom, Maurício.
4: Bom dia, Arailton Alves. Como é que você está? Tranquilo?
0: Bom grilo.
4: Hoje tranquilo. Nós estamos aqui na Rua Capetinga, na casa do meu amor aqui na Rua Capetinga, na Elizabeth Teixeira, né? Porque nós foi na roça sexta-feira, voltamos ontem, mas hoje nós já estamos aqui agarrados no programa, sabe? Já fomos à missa e estamos aqui preparando um salpicão, né? Para fazer um almocinho de domingo, a galinhazinha, né? Bom dia para você, obrigado, viu? Um abraço para todos.
0: Aí, obrigado você que está participando aí com a gente. Está no Zap, ouvindo o Coração Sertanejo. Mandando as suas mensagens, você que está nas cidades vizinhas. Você me fez homem. Você que está ouvindo, daqui a pouquinho eu vou bater um papo com meu amigo João, o João Evangelista. Ele faz as canções, compõe e vem visitar os estúdios da nossa Candidez, nosso programa Coração Sertanejo.

Alô, Isaac de... O Isaac Santos tá ligado ao nosso programa. Grande abraço ao Isaac. Também todos vocês aí de Marilândia, nosso muito obrigado, carinho de vocês. Sempre nos dando o prazer da audiência. E olha, daqui a pouquinho eu vou bater um papo com meu amigo João. Ele tá aqui, veio visitar o nosso programa. O seu amado vai ficar satisfeito, sabe por quê, João? Ele, daqui a pouco o João vai falar. Ele trouxe muita coisa, viu, seu amado? Trouxe. Você pode preparar um café aí que daqui a pouquinho o João tá preparado para falar com a gente e a gente vai falar com ele. Daqui a pouquinho também Marcos Paulo e Barreto, não é isso? É, eu vou mandar uma moda deles aqui daqui a pouquinho.

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2: Meio-dia.

0: Deixa-me ver quem está no zap aqui para falar comigo. Deixa-me ver. Arailton Alves. Tem gente para falar com a gente, então vamos ver quem está para falar comigo.
1: Aqui é o Barreto, da Dua Neto Paulo Barreto, aqui do Coração de Jesus. Nós estamos aqui ligadão no seu programa Sucesso Sertanejo, né? E aquele abraço para você, tamo junto nessa parada aí, viu? Programaço, líder de audiência aqui no Norte de Minas. Se for possível, toca a música nova nossa aí, Meu Vício, com Marcos Paulo e Barreto, viu? Estamos aqui, todo mundo ligadinho no seu programa aqui, viu? Aquele abraço. Olha aí, daí você fala lá pro Fubá, lá pro Vicente, com o nosso empresário, viu? Manda pra ele lá, falou, mas olha, eu tô mandando essa música pro empresário deles, que é o Fubá lá, o Vicente. Elô tá morando na Bahia, tá em Teixeira de Freitas.
0: Ai, ai, o pessoal mandando mensagem, deixa eu ver mais tem aqui.

0: mostrando um pouquinho dos talentos da região.
1: Bom dia a todos os ouvintes da Rádio Cande 10 de Divinópolis. Um abraço a todos os ouvintes. Aqui é o cantor Silvano da dupla Celso, Ângelo e Silvano, aqui de São Paulo. Forte abraço para Arailton Alves e Júnior, grande dupla sertaneja. Arisco dos Teclados, está morando em Nova Serrana. E também a todos os irmãos, todos os parentes aí de Nova Serrana. Forte abraço aqui no Silvano. E um ótimo domingo, meu povo.
0: Aí, coisa boa.
2: Bom demais, estamos ligados no seu programa aqui. Manda um abraço para nós aqui, eu e para a patroa e para cinco crianças. Tá cheio aqui, todo mundo ouvindo você, viu?
0: Opa!
2: Alice, Aline, Tainá, Mariana, Samuel, André e Clara. Chama! Bom domingo para vocês.
0: André, o Andrezinho é um grande músico, violeiro, toca muito, viu, André? Tô com saudade da gente bater aquelas violas junto, rapaz. De vez em quando eu passo por aí, às vezes eles estão tocando, André, ele toca com o Fernando Viana, faz os forrós, aí ele me chama no palco, nós faz uma mexida lá, que coisa boa, faz umas mexidas, e o menino é bom, viu? Um grande abraço, André, com seus familiares, seus meninos, estão aí no carro, ouvindo o nosso programa, nosso muito obrigado mesmo, menino. A gente tá junto. Agora, eu tô recebendo aqui, nos estúdios da nossa Cande 10, o meu amigo João. O João Evangelista. Ei, João, você é bom, viu? Gosto mais de você, rapaz. Sabe quem tá ouvindo nós agora? Bom dia, João. Bom dia.
3: Bom dia, Araíno. Bom dia a toda a equipe da rádio Cande 10 FM. Parabéns pelo programa, né? A gente não perde nenhum domingo. E agradeço muito você, né? Pela oportunidade de estar aqui me recebendo hoje, né? Com todo carinho, tanto você como a equipe da Cande 10, né? Que abriu as portas, sempre me recebeu com muita alegria, né? E agradeço muito de estar aqui presente.
0: Prazer, João, estar com você. Você, além de ser uma pessoa muito boa, é uma pessoa que a gente tem amizade há muito tempo, né, João? Conheço você, o trabalho. Você já conhece a nossa história, nosso trabalho também, né? Aí, fico feliz, pode sempre vindo aqui no programa, batendo um papo com a gente, falando um pouco do seu trabalho, né? E para mim, cara, pode ter certeza que é um presente de Deus receber sempre vocês aqui no nosso coração mais sertanejo do Brasil. E hoje você trouxe aqui umas músicas novas, né, João, para... está sempre mostrando o trabalho, as músicas suas, o trabalho bonito que você faz. É tudo composição sua?
3: Isso, Arailton. Tudo é eu mesmo que compõe, né? E a gente procura fazer o arranjo, né? Criar um arranjo da melhor forma, né? Da maneira que agrada a todas as pessoas.
0: Como que é o nome dessa aí, João?
3: Essa aí, o nome dela é Um Anjo Veio Me Amar.
0: Ah, é um pagodinho?
3: Isso, um pagodinho, né?
0: Ó, vamos mostrar ela?
3: Pode mostrar ela, né? Música feita com muito carinho.

0: É música bonita do meu amigo João Evangelista com Um Anjo Veio. Qual o título?
1: Um Anjo Veio Me Amar.
0: Ah, muito bonita.
1: Está em todas as plataformas, Araíl. Digitais, né? Então é só pesquisar lá que vai ouvir a música lá, né? E comenta, fala se ficou boa, se precisa melhorar, como está a música, se identifica com alguma história de quem está ouvindo. Fala para nós.
0: Isto. Você trouxe duas, essas duas músicas é sua. Você tem muita música, na verdade, você compõe, né, João?
1: Componho, eu tenho muitas músicas, inclusive essa, né? Que é O Anjo Veio Me Amar. Nando Moreno tá olhando ela para poder gravar na voz dele.
0: E essa aí, ó?
1: Essa aí, olha como ela está linda. Eu fiz essa música em uma homenagem, né? Uma garota muito bonita, né? Aí eu criei essa música em homenagem a ela.

0: E João Evangelista aqui no programa, bacana, essa aí qual é o título dela, João?
1: Olha como ela está linda.
0: Olha como ela está linda.
1: Isso.
0: Essa também é sua?
1: Essa também é minha.
0: O pessoal está mandando as mensagens aqui no zap, pode continuar dando a sua sugestão das músicas, qual você gostou mais, também a gente vai fazer um apanhado aqui depois. O João vai voltar novamente no programa. A gente vai fazer sorteio de brindes, né, João?
1: Isso.
0: Em breve, aqui no nosso Coração Sertanejo. João, você é de Divinópolis?
1: Eu sou de São Sebastião do Oeste, né? E morei aqui em Divinópolis, acho que, vamos dizer, uns 55 anos.
0: Ó.
1: Aí voltei para São Sebastião do Oeste. Hoje eu moro em São Sebastião do Oeste.
0: Mandando um abraço, pessoal. Tem gente ligada lá em São Sebastião?
1: Muito. Praticamente 100% de São Sebastião do Oeste.
0: Pessoal gosta do Coração Sertanejo lá, João?
1: Gosta muito, né? Quero mandar um abraço, me perdoe se eu esquecer alguém. Luísa Mendonça, que curte muito, né, o meu trabalho, né? Saulo, né, que é o locutor da São Sebastião do Oeste, né?
0: Sim.
1: Rádio Oeste, né? Forte abraço aí, Saulo, Sérgio e todas as pessoas lá que estão ligadas. Me perdoa se eu esquecer. Antônio, do Poço do Paulinho, né? Que gosta. O Paulinho, que gosta demais do trabalho. Alô, Hilda. Alô, Adriano, Gabriela e o Matias, que lá vai indo, lá para Vargem Grande, né? Lá também escuta muito o programa Coração Sertanejo. Guilherme, Nardelli, Luísa, Ricardo, Ludmira, Maria Luísa, Elisa, Jota, Wagner. Alô, Leonídia, minha prima, que também gosta demais do meu trabalho, que sempre está curtindo. E me perdoa se eu esqueci, que são muitos, né?
0: Uhum.
1: Continue me ouvindo, né? Me seguindo nas plataformas digitais. Fala das minhas músicas. Fala bem, fala mal, né? E que a gente sempre quer fazer o nosso melhor, né?
0: Sim, bacana, João. É um prazer, João, estar recebendo você aqui. A gente vai dar só uma pequena pausa, que vem entrando os nossos comerciais, e já já nós voltamos, ok?
1: Ok.
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11: Meio-dia e 21.
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secretária de Cultura. É Miss Lene, a diretora de Cultura aí de Papagaio, onde eu tive presente junto ao meu amigo cantor Tiascão. Grande show vai acontecer em breve aí na cidade de Papagaio, junto ao meu amigo Tiascão. Alô, Tiascão, grande abraço, grande cantor, grande pessoa, tá lá ligado. E a Miss Lene, secretária de Cultura, tá sempre que pode nos ouvir, ouvindo o nosso programa. Então, olha, você, a programação de lá. Alô, Papagaios e região, prepare-se para um fim de semana de muita emoção, música, adrenalina e adrenalina, tá? É, nos dias 9 e dia 10 de outubro, o Parque de Exposições será palco de grandes encontros de motociclistas e carros antigos. Venha curtir máquinas incríveis, reencontro aos amigos e aproveitar uma programação musical imperdível. Tá bom? Então é dia 9, vai ser na sexta-feira, e show com banda, a banda Chips. Tá bom? Aí dia 9 e dia 10 seria na sexta e no sábado. Essa festa continua com grande banda, shows. Então aí no dia 9 e dia 10 de outubro, no Parque de Exposições, em Papagaios. Grande abraço a Milene, Miss Lene, secretária de Cultura de Papagaios. Grande abraço.

Tiascão, breve, vamos estar juntos aí nessa caminhada, projetos novos saindo, acontecendo, se Deus quiser. Grande abraço a todos vocês, tá sempre ouvindo o nosso coração mais sertanejo. Ô, Tiascão, em breve a gente vai estar aí também com você, né? Estão no sítio aí, tocando a viola, deitar na rede, comer um churrasquinho, por que não? É coisa boa. Grande abraço, meu amigo Tiascão. Tem mais gente no zap pra falar. Olha, o pessoal tá ligando, dando a sugestão da música, as duas músicas que eu rodei do meu amigo João Evangelista. Aí tá, o pessoal tá contando aqui, tá vendo qual? Vou mostrar daqui a pouco.

0: Chipãozinho Chororó, participação do Zé Ramalho. Sinônimos. Grande abraço, meu amigo João do Guido, tá ligado no nosso programa aí na Fazenda. Deixa me ver aqui quem tá no zap pra falar comigo. Deixa eu ver, Chitãozinho, peraí, Chitãozinho, deixa me ver aqui. Aqui, Chitãozinho.
1: Obrigadão, viu? A turma ficou feliz demais aqui, cara. Ótimo domingo pra você. Hoje estamos lá no... Eu e o Fernandinho estaremos lá no...
0: Fernandinho.
1: Passo Versátil, a partir das três. Beleza? Tamo junto. Brigadão. Deus abençoe você e toda a família, meu jovem. Tchau, obrigado.
2: Querido, eu que estava esquecido.
0: Tem gente ouvindo.
3: Boa tarde, Araíto. Tô aqui ligado aqui na 100,5. Excelente programa, viu? Bacana demais. Você é um dos melhores que tá tendo, viu? Tamo ligado aqui na
0: 100,5. Tô aprendendo ainda, viu? Gostou da música, né?
4: Obrigado, meu amigo. Ligado aqui, viu?
0: Aí o pessoal ligado, me ajudando, interagindo, o nosso Coração Sertanejo, é isso, é alegria, é você ouvindo no domingo o programa Coração Sertanejo e comendo um arroz ou macarrão com frango. Se você não fizer isso, você não tá ouvindo o sertanejo, não é domingo, é igual a gente, é o domingo Silvio Santos. A minha mãe preparava aquele macarrãozinho gostoso, ainda prepara, né? Eu me lembro bem, o meu saudoso Paulo César, meu filho, gostava tanto de um macarrão, mãe. Eu me lembro que ele falava, vou na casa da minha avó, comer um macarrão com a minha avó. Ele abraçava a minha mãe e caminhava pelo pátio. O macarrão ficou pronto, vó. Comia o macarrão com frango. Gente, tão gostoso lembrar disso, mas dá tanta saudade no coração. Portanto, eu falo com vocês e não canso de falar. Por que não abrir o coração antes que depois seja tarde demais? Abrace a pessoa que você ama. Não tenha vergonha de abraçar tua mãe, abraçar teu pai, pedir perdão às coisas que a gente faz errado. É bonito você pedir perdão e Deus fica feliz. Então, tanto que eu falo isso, às vezes falo sem medo de errar, abrace antes, porque depois pode ser tarde, fica só saudade. Mas eu não tenho remorso nenhum, porque o que eu pude fazer para o meu filho, que foi embora com 20 anos de idade, eu fiz. E hoje eu continuo fazendo para minha filha, é a Bruna Alves, é minha neta. E eu faço não só para minha família, às vezes faço para as pessoas que eu posso ajudar. Eu não tenho nada material, eu não tenho prata, não tenho ouro, mas tenho o dom que Deus me deu, é de cantar, de levar alegria, de pedir aqui no rádio uma cesta básica, em fazer em prol do nosso irmão, em prol dos nossos irmãos. E também não preciso ficar mostrando o que faço, nem precisa mostrar o que se faz à mão direita, não precisa saber a de esquerda. É muito feio a pessoa dar uma cesta básica, doar uma cesta básica e ficar postando aquilo, mostrando. Precisa disso não. Deixa Deus mostrar, deixa Deus saber. Não é verdade? Eu acho que é ridículo demais. Aí um político mostra tanta coisa que faz, pra quê? Eu não sou político, eu sou cantor. Eu não sou político, eu sou cantor, sou um apresentador de programa. Fala, João, meu amigo.
5: É, Raito, é isso mesmo. Olha aqui pra você ver que interessante um pensamento que eu escrevi, né? Quem nasce não traz nada. Quem morre não leva. Também, claro, né? Faz o possível pra deixar lembrança no coração de alguém, né? Coisa boa. Né? Prata, ouro, não deixa tanta lembrança. Igual a bondade, né, que a gente deixa, né? A gente vê tanta pessoa humilde que nós já lembra deles a todo momento, né?
0: É verdade.
5: Então, coisa boa deixar lembrança no coração das pessoas, né?

0: É, falou tudo, viu, João? As lembranças boas. Fica lembranças boas, cara. Eu fico lembrando daquele tempo. A pessoa fala assim pra mim. Tem pessoa que fala comigo que não pode chorar. Mas eu já não concordo. Quando você sente saudade de uma pessoa, você não pode ficar chorando porque faz mal. Não tem nada disso, não. Eu conversei com um padre outro dia, achei bonito ele falar para mim. Falei, filho, se você quer chorar, chore. As lágrimas vão aliviar as dores, a saudade um pouco. Pois se Jesus chorou no túmulo de Lázaro, por que, que eu não vou chorar quando eu sinto saudade de um ente querido? Hein? É porque a pessoa que fala isso, talvez ela não sente aquela saudade, ela não tem o amor que você tem, às vezes ela perdeu, mas cada um tem o seu sentimento diferente um do outro. Eu tenho o meu, você é mais amoroso, outro é menos amoroso, outro é desligado, não está nem aí. Agora eu não, eu sinto saudade, claro. Claro que eu sinto saudade. Sinto falta, saudade, você também sente, né? Você que está do outro lado ouvindo o programa, cada um tem seu sentimento, as suas dores. Então, é onde vem as questões, ninguém deve julgar ninguém, porque ninguém sabe nada. Quem sabe é o nosso Deus Jeová, esse sabe. Ele sabe todas as dores, o que vai acontecer comigo daqui a pouco, com você. Então é assim, a vida nossa é cheia de sonhos, de todos nós vivemos num mundo de, como fala, João? Dependência, nós dependemos um do outro.
1: É, isso mesmo. E às vezes a gente aprende a conviver com um certo sentimento, né, Arailton?
0: Uhum.
1: Que não dá, né, nem para a gente contar para ninguém, né? Mas com o tempo a gente aprende a carregar eles, né, para sempre, né?
0: Isto. Eu estava vendo aqui, o Marcelo manda para mim sempre mensagens. O meu amigo Marcelo Teodoro é um menino que eu gosto muito. Olha que mensagem linda. Todos nós somos prisioneiros de alguma coisa. Sim, ninguém é livre completamente. Até na liberdade há prisões em que esteja preso aos próprios medos, os desejos, as lembranças e as feridas que o tempo não conseguiu cicatrizar. Há quem seja prisioneiro do amor, que não corresponde, da saudade que não passa, de um passado que insiste em morar no presente, a quem esteja preso aquilo que possui e a quem esteja preso naquilo que deseja possuir. Alguns são prisioneiros das palavras que disseram, outros das palavras que nunca tiveram coragem de dizer. Existem prisões sem grades, algemas, sem correntes, celas construídas dentro da própria consciência. E talvez a mais cruel de todas as prisões, alguns prisioneiros das palavras que desejam e outras das palavras que nunca tiveram coragem de dizer. Existem prisões sem grades, algemas, é o que eu disse agora, sem correntes também, celas construídas dentro da própria consciência. E talvez mais cruel do que todas as prisões, que seja aquela prisão em que o carcereiro não mora dentro de nós. Talvez ser livre não seja viver sem prisões, mas reconhecer as grades que nos cercam e escolher todos os dias quais delas ainda merecem permanecer. Essas são uma coisa que todos nós carregamos, de um modo ou de outro, temos alguma coisa, digamos, temos os nossos problemas. Então, basta você escolher aquilo que você quer para você.
1: Exatamente, Arailton.
0: João, eu quero... Você tem uma música para mostrar aqui?
1: Eu tenho mais uma música, né? E vou despedir. E essa música eu quero até mandar para uns ouvintes aqui, né? E também agradecer a você pela oportunidade, né? E que também vou visitar as outras rádios, claro, que todos me convidam, né? Eu vou arranjar um tempo de estar visitando todas elas, que me ajudam aí a divulgar, né, o meu trabalho. Muito obrigado a todas as equipes de rádios, locutores, que estão tocando as minhas músicas, né? E essa música aqui, ela chama Esse Tal de Amor.
0: Ah, ela está aqui, né, João?
1: É, e eu quero oferecer aqui para o pessoal aqui, né?
0: Pode oferecer.
1: Que é o Celso Anjo e o Silvano, lá de São Paulo. Dupla, com muito talento, né? Muito obrigado, meus irmãos, companheiro da estrada. JJ, né? Também está aqui sempre junto com nós. A Laura, né? A Laura é lá do pedágio, pediu para me mandar um alô para ela, né? Edinalva, o Carmo do Cajuru, adora essa música. Essa é para você, Edinalva, e toda a sua família. E a Silvana Santos. Grande abraço a vocês todos, viu? Muito obrigado. Alô, Chiquito. Alô, Marinha. Alô, Leandro. Grande músico, Leandro, viu? Um grande músico. Guitarrista de primeira e vocalista. Grande abraço, meu amigo, meu irmão.
0: Tem mais gente aí, João. Tem mais gente. Pode conferir. O pessoal está mandando as mensagens. Tem mais?
1: Deixa. Opa. Então vamos aqui, né?
0: Vou ver mais aqui.
1: Baiana do Copacabana, grande abraço. Ah. Grande abraço, viu, para você? Essa música vai para você, para vocês aí, toda a família. Forte abraço de João Evangelista.
0: Tem gente lá daqueles finzão de mundo, tá ouvindo também. Manda um abraço pro Rafael Paulista daqui a pouquinho. Eu vou botar o áudio dele aqui. Daqui a pouco eu coloco na rádio. Vamos tocar a música do João? Ô, João, eu deixo aqui o seu abraço, o seu agradecimento, os microfones para os agradecimentos. E eu vou colocar a música sua, que já está na agulha aqui, que o pessoal gostaram muito. Espero que você volte novamente para a gente continuar batendo o nosso papo, fazer a visita. O seu amado ficou feliz demais te ver, viu, João?
1: Oi, eu sou amado. Sou amado está preparando um café ali para nós, né?
0: Tá preparado.
1: Aí eu, muito obrigado. Muito obrigado a toda a equipe da Cante10 FM, né? Muito obrigado por esse carinho, viu? Que Deus abençoe sempre o trabalho de todos aqui.
0: E agora, ficamos com a música?
1: Esse Tal de Amor.
0: Opa!
1: Alô, Edinho!
0: Esse Tal de Amor, João Evangelista.

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0: Sempre com você. Deixa eu ver, tem mais gente no zap para falar comigo. O pessoal está participando, nos ajudando a fazer a programação. E o João esteve visitando o nosso programa. Meu amigo João, seja bem-vindo aqui nos estúdios da Candideias FM. E a gente está aqui para divulgar novos talentos, trabalho dos artistas, amigos da gente, né? Deixa eu ver aqui.
2: Como é que vocês estão aí? Tá tudo bem, né?
0: Tô um pouco de bom.
2: Toca para mim aí.
0: Ah.
2: Tadinho de mim.
0: Tadinho de você.
2: Você e o Júnior cantando, essa música é muito boa, cara.
0: Obrigado.
2: Aqui em Santa Catarina, cara, essa música tá fazendo muito sucesso aqui já, hein?
0: Opa.
2: Só tá ouvindo nas rádios aqui, tá?
0: Benção.
2: Por favor, toca aí para mim. Tadinho de mim.
0: Vou
2: tocar. Tá bom? Fica com Deus. Deus abençoe vocês aí, tá?
0: Fechado. Vai tocar agora, meu amigo.
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0: 12:58.
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Alô, Balu, tá bebendo a gelada aí, Balu? Você tá bebendo a gelada? Sua mãe tá falando aqui que tá indo aí. Prepara o peixe, mas não aquele negócio que você falou. Ah, aquela farofa de giló amargoso, viu, sua amada? Vai, e vai fazer a giló pra você lá. Deus me livre, dentre. Esse caboclo vai ver comigo, eu vou arrumar pra ele.

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2: Alô, Alisson Viana, tá ligado ao nosso programa? Alô, Vandinho, JW, Ferregem. Alisson Viana, ó, você tem que açucar pra na sua casa, latinha. Ah, mas você vai jogar fora, vai ser boa pra lá, viu, sua mata? Lá na casa do sua mata, tá cheio de latas de ferragens. O Alisson Viana compra tudo, meu filho, é no coco, no cascaio.
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2: 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Alô, seu Wilson, gráfica Nossa Senhora da Paz, um grande abraço, tá ligado sempre no programa, nos dando o prazer da audiência, deve estar na roça agora, viu, seu amado?
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O amor é lindo, né, seu amado? Zezé de Camargo e Luciano, não tem jeito não. Gravação 1992.

0: toca aí, toca essa moda boa pra mim, só.
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0: Alô, Alisson Viana.
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0: Ô, somado, o Alisson Viana mandou um abraço pro senhor. Vem cá, senta aí. Eu tô só pensando no ser segunda-feira de você trabalhar. E eu tô indo lá na sua cola pra nós fazer uma propaganda aqui com nós. Você não vai quebrar não, menino. Você não vai resolver. Você tá no bico da onça comigo. Não é bico da onça não, bico do urubu, só, mano. Não, pode ser bico do que for, não é?
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0: Nós vai dar um jeito da melhorada, nós. Vai dar uma melhorada no Brasil. Tá tudo tá dando certinho, mas você não fica nervoso, não. Porque se você ficar nervoso, aí não tem jeito, não. Tem não, Samara? Não, nós não vamos ficar nervoso, não. Mas vai funcionando tudo devagar.
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0: Deixa eu mandar um abraço também pro secretário de cultura lá de Pitangui, Araíto. É Pitangui? Não sei. Deixa eu ver aqui. O Paulo, deixa eu falar aqui. Deixa eu procurar aqui. Tá ligado lá, disse que tá bom o programa. Tá chegando limpinho, limpinha a cana de ideia por todo lado. Doce feito mel docinho, abacaxi. É um abacaxi diretamente de Mara. Como é que chama a cidade lá? Marataís. Bem, né? Abacaxi docinha feito mel. A candidez é docinha feito mel, julgando cada vez mais distante pro senhor.

0: 1:16.
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0: 26. 1 e 27.
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0: 1 e 28.
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7: 1h30.
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0: 1h49.
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4: É, daqui a pouquinho o jornal já está chegando de Belo Horizonte. Daqui a pouquinho, as notícias já preparando aqui, aguardando. Mas hoje me parece que não é a Jaqueline Melo, não, né? Deixa eu me ver aqui, daqui a pouquinho.
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4: 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A música, né? Faz a gente alegrar, esquecer um pouco.

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7: Para Ailton
5: Alves. 1h57.
6: Pois bem, chegando aí então o jornal diretamente de Belo Horizonte. Agora é a nossa notícia para Divinópolis.
8: Alô, ouvintes do município de Divinópolis, no centro-oeste, aquele abraço, excelente domingo, boa tarde, principalmente para você que está aí ligadíssimo na programação da Rádio Candidez FM 100,5. Vamos às notícias da Assembleia de Minas para hoje, domingo, dia 20 de setembro de 2026. A região dos vales do Jequitinhonha e Mucuri é conhecida pela riqueza das tradições culturais e manifestações artísticas, mas também pelos altos índices de analfabetismo, pela pobreza e pela violência. Reverter esse quadro será um dos desafios do próximo governador de Minas. Conheça mais sobre a região com a nossa repórter, Ana Paula Ciribelli.
9: Municípios de maior destaque são Teófilo Otoni, Diamantina, Capelinha, Araçuaí e Nanuque. Na região, a atividade industrial responde por apenas 10% do PIB, menor índice do estado. Por outro lado, a exploração do lítio é uma esperança. Em Araçuaí, a busca pelo metal, usado na fabricação de baterias de carros elétricos, gera expectativas de crescimento econômico. Mas o economista Tiago Mandarino lembra que o desenvolvimento por meio da extração mineral não garante qualidade de vida para a população.
10: Se a extração do lítio seguir essa mesma lógica que a que está seguindo atualmente, simplesmente extrair o mineral para lá fora virar bateria, uma vez que esgotou, você vai abandonar a região sem estar gerando nada de novo, sem gerar uma indústria, sem gerar nada.
9: Outro problema é o aumento da criminalidade. O grande número de assassinatos colocou Teófilo Otoni no Atlas da Violência. O município ocupa a terceira posição no ranking das cidades mineiras mais violentas. E a razão é o enfrentamento há mais de 20 anos de duas facções, o Comando Vermelho e o PCC. A especialista em segurança pública da UFMG, Ludmila Ribeiro, explica que a região foi escolhida porque os grupos criminosos buscam novas rotas para o tráfico de drogas, armas e produtos falsificados.
11: Uma rota ainda menos visada e

0: abandonou alunos, crianças, adolescentes e não olhou para uma realidade de cada região, principalmente. Como que é essa família? De onde que esse aluno está vindo? Qual que é a vulnerabilidade dessa comunidade?
1: Só lembrando que você pode acompanhar a série de Minas das Gerais, exibida na TV Assembleia, através do nosso portal almg.gov.br. Da Assembleia Legislativa em Belo Horizonte, Carlos Salomé. Próximas notícias da Assembleia no próximo domingo, dia 27 de setembro. Tenham todos um excelente domingo, uma excelente tarde de domingo. Um abraço e até próximo domingo, se Deus quiser. Tchau.
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Olha, liga pra mim e fala qual a música dessa que marcou a sua época. Aquele tempo que você tá... você ouvia essas músicas. Liga pra mim e fala assim, olha, Araíl, essas músicas, de todas essas músicas aí, essa marcou a minha época. Na época eu vivia um jovem. Mas, na verdade, você ainda é jovem. A gente deixa de ser jovem só depois que deixa de amar. Ai, sim.

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você está viajando nos momentos quando você ouvir essas canções. Liga para mim, manda sua mensagem. Qual dessas músicas marcou para você? E você tem saudade? Lembra de alguém? Fica só entre eu e você, pode mandar. José Augusto, meu primeiro amor.

0: Aí o pessoal continua mandando as mensagens. Continua mandando as mensagens, muito obrigado. Deixa eu ver. Alô, Aline! Citrolândia! Grande abraço, Aline do Citrolândia. Tá lá ligado o programa, hein? Obrigado também, Maria do Rosário, Maria Holanda, Maria do Rosário, Nova Holanda.
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0: Alô, Dona Maria Gonçalves, muito obrigado.
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0: Alô, JJ.
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0: Alô, Vandinho JW Ferragens. Grande abraço, meu amigo.

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21: Aí agora chegando, Silvano, Celso, Ângelo e... É Celso Ângelo e Silvano. A música muito bonita, Minha Felicidade. Olha só, Minha Felicidade. Os autores, Celso Ângelo, Paulo Nascimento e José Newton. Canta então, Celso Ângelo e Silvano Ângelo.

0: Ô, gente, aqui é o Celso Ângelo.
1: Alô, meus amigos, ouvintes da Rádio Candidez de Divinópolis, Minas Gerais. Aqui é o Silvano. Estamos aqui em São Paulo. Hoje está um dia bastante frio por aqui, né, parceiro?
0: Com certeza vai estar gostoso. Está um tempo friozinho, mas está agradável, né, parceiro?
1: Bom demais. Alô, Arailton Alves, muito obrigado pelo carinho, meu amigo. Sei que você vai tocar nossa música daqui a pouco. Forte abraço agora, a todos os ouvintes aí. Que Deus abençoe.
2: Tá certo, meu amigo. Tamo junto.
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4: Sou o Geno da dupla Geni Geno. Alô, Arailton, meu amigo. Parabéns pelo programa Coração Sertanejo. Que programaço, Arailton. Continue tocando o Geni Geno aí. Parabéns pelo carinho que você tem com todos os artistas. Toque agora. Pedido meu, tá sempre te ouvindo. O garçom, Arailton. Eita, moda boa.
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8: Fala, meus amados. Tudo bom? Aqui é a cantora Geise Bel e eu tô passando aqui para deixar um beijo muito especial pro meu amigão Arailton Alves, que você tá ouvindo aí, né? O programaço Coração Sertanejo. Essa rádio maravilhosa.
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11: Oi, pessoal, eu sou o cantor Tchescão e a minha música também toca aqui na Rádio Candidez com o meu amigo Arailton Alves. 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
2: É, daqui a pouquinho eu tô picando a mula, né, Arailton Alves? Está indo embora descansar um pouco também. O meu amigo Suamado já está ali, fez um cafezinho. Suamado, que café gostoso esse, viu? Ô, você pode casar, viu? Pode casar. Ai, ai. 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Oh, mais um degrau na escada também. Agora com o Rio Negro, deixa eu ver essa aqui. O Rio Negro Solimões já gravou essa música? Muito obrigado você que está participando do nosso programa, Maria, Dona Maria Gonçalves. Eles escreveram errado, Rio Negro Solimões não canta essa canção, esse é o Chico Rei Paraná. Degrau na escada é com eles, né? Rio Negro não, viu? Tá aqui no computador.

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1: 2h50.
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1: 2h50.

Pois bem, chega no finalzinho do programa, agora acho que eu vou descansar um pouco. Eu quero deixar aqui um grande abraço a todos vocês que têm acompanhado o nosso Coração Sertanejo. Nosso muito obrigado. Que Deus possa tocar sempre, abençoar você, o coração de cada um dos corações de cada um de vocês. E amanhã, segunda-feira, que você tenha uma ótima semana, segunda abençoadíssima. Todos nós somos prisioneiros de alguma coisa. Ninguém é livre completamente. Até na liberdade, a prisão. Há quem está preso aos próprios medos, aos desejos, às lembranças e às feridas que o tempo não conseguiu cicatrizar. Há quem seja prisioneiro do amor que não corresponde, da saudade de que não passa de um passado que insiste em morar no presente. A quem esteja preso aquilo que possui e a quem esteja preso aquilo que deseja possuir. Alguns são prisioneiros das palavras que disseram, outros das palavras que nunca tiveram coragem de dizer. Existem prisões sem grades, algemas sem correntes, celas construídas dentro da própria consciência. E talvez a mais cruel de todas as prisões. Sempre, talvez as mais cruel de todas as prisões seja aquela em que o carcereiro mora dentro de nós. Talvez ser livre não seja viver sem prisão, mas reconhecer as grades que nos cercam e colhe todos os dias daqueles dias, daquelas ainda que merecem permanecer. Portanto, todos nós somos dependentes, sim, do nosso Deus maior. Mas para que possamos ser felizes e saber carregar o nosso peso, a nossa cruz, as nossas dificuldades que virão, a gente tem que abraçar o nosso Jesus Cristo. Chamar para que Ele possa nos fortalecer, para que possamos vencer as dificuldades, os problemas sempre terão. A gente não vem no mundo para viver em mar de rosas. Ninguém vive de mar de rosa. Todos nós temos uma cruz. Todos nós carregamos essa cruz. Mas para que possamos carregar essa cruz feliz, forte, abraçamos o Espírito Santo, chamamos Deus para que possamos nos ajudar. E Deus sempre colocando as pessoas boas, maravilhosas, amigo um do outro, sorrindo, ajudando um ao outro, porque ninguém caminha sozinho. Essa vida, todos nós somos dependentes também um do outro. Então, por que tanto egoísmo? Então, por que tanto preconceito que ainda existe? Então, por que tanto racismo? Ah, não vai levar nada desse mundo. Simplesmente nada. Nem a roupa do corpo que a gente vai, não é a gente que escolhe, é outra pessoa que coloca em você, em mim, em todos nós. Vamos viver feliz? Vamos compreender, vamos ser mais amigo, ter mais compreensão para um com o outro e nada, violência, nada, não leva a nada. Fique todos com Deus e não caia uma folha de uma árvore sem a permissão do nosso Deus maior. Um fio de cabelo se torna um cabo de aço nas mãos do nosso Deus. Fique todos com Deus. Até domingo, se Deus quiser. Um beijo no coração. Tchau, tchau, gente.

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9: 22 PL. 3:17.

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13: 3h46.

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12: 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É Casa Filter, querido!
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0: 4 e 9.
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4: É mais uma do GG. Canta alto, Salvador.

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7: 4:43.

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Amados irmãos e irmãs, nesta hora em que recordamos o sublime mistério da encarnação de Jesus Cristo, elevemos nossa voz ao Deus da vida.

Ave Maria, cheia de graça, o Senhor é convosco. Bendita sois vós entre as mulheres. Bendito é o fruto do vosso ventre, Jesus. Santa Maria, Mãe de Deus, rogai por nós, pecadores, agora e na hora de nossa morte. Amém. E o Verbo se fez carne e habitou entre nós. Ave Maria, cheia de graça, o Senhor é convosco. Bendita sois vós entre as mulheres. Bendito é o fruto do vosso ventre, Jesus. Santa Maria, Mãe de Deus, rogai por nós, pecadores, agora e na hora de nossa morte. Amém. Rogai por nós, Santa Mãe de Deus, para que sejamos dignos das promessas de Cristo. Oremos. Derramai, ó Deus, a vossa graça em nossos corações, para que, conhecendo pela mensagem do anjo a encarnação do vosso Filho amado, cheguemos por sua paixão e cruz à glória da ressurreição. Por Cristo nosso Senhor. Amém. Amados irmãos e irmãs, juntos invoquemos a proteção da Virgem Maria, a Mãe de Deus. Rezemos juntos a oração a Nossa Senhora, na sua Imaculada Conceição. Ela é a padroeira da nossa amada Diocese de Divinópolis. Ó Maria, Imaculada desde a sua concepção, fostes preservada do pecado original para ser a Mãe de Jesus Cristo. Ensinai-nos a acolher o mistério de Deus em nossa vida. Ajudai-nos a percorrer a estrada da santidade. Acompanhai-nos com a ternura do vosso olhar. Guiai-nos na escuta aos apelos do vosso amado Filho Jesus. E intercedei por nós para que sejamos firmes na fé, corajosos no amor e alegres na esperança. Amém. O Senhor esteja convosco. Ele está no meio de nós. Pela intercessão da Virgem Maria, a Imaculada Conceição, padroeira da nossa amada Diocese, abençoe-vos o Deus Todo-Poderoso, Ele que é Pai, Filho e Espírito Santo. Amém.

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4: 6:06.

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1: Tá, quem que é moda, Fabrício?
2: Moda neles, meu amigo!

0: Janeiro. Muito obrigado, gente. 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
1: 6:27.

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6:33.

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1: 6:39.

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1: Qual casal nunca fez isso?
2: Eu quero ver qual casal daqui nunca fez isso que a gente vai contar agora. Fala a verdade, Ferrugem.

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1: Luan Santana e Léo Foguete.

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2: 7:26.

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0: Palmas aí, Porcato!
1: Salve, salve, Augusto!
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7: 8 e 1.

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11: 8 e 13.

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2: 8:24.

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11: 8h31.

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1: 8:38.
2: Chama esse fenômeno.

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17: 8h47.

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16: 9 e 4.